0: Acompanha em todo o país.
1: Segunda-feira, 24 de agosto de 2026.
0: Vamos aos destaques do dia.
1: Saúde.
0: Meu SUS Digital vai oferecer teleatendimentos a mulheres em situação de violência e mães atípicas. Graziele Bezerra.
2: Cada usuária poderá realizar até 10 sessões. Ao final das sessões, a mulher poderá ser encaminhada para a continuidade do cuidado em um centro de atenção psicossocial.
1: Motoristas já podem consultar em um único lugar as passagens por pedágios eletrônicos e verificar se há tarifas pendentes.
0: Plataforma reúne dados sobre registro, situação da tarifa e canal de pagamento. Luciana Colares de Holanda.
3: O pedágio eletrônico, chamado de Free Flow, permite a passagem de veículos pelos pontos de cobrança sem a necessidade de parada em cancelas ou cabines fiscais.
1: Mobilização por pessoas desaparecidas.
0: Familiares podem doar DNA para auxiliar nas buscas. Pablo Mundim.
4: O DNA do familiar é incluído em bancos de perfis genéticos e pode ser comparado com materiais de pessoas encontradas vivas ou mortas cuja identidade ainda não foi confirmada.
1: Hoje, na apresentação da Voz do Brasil, Luciana Vasconcelos e Luciano Seixas.
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1: Pequenas empresas devem ficar de olho. O número de serviços disponíveis em órgãos do Poder Público Federal deve aumentar. E assim, podem surgir novas oportunidades de negócios.
0: E como funciona? Por meio de plataforma, o órgão público divulga uma necessidade de serviço ou de aquisição de alimentos. E os fornecedores cadastrados podem enviar suas propostas com o preço pelo qual realizariam o trabalho.
1: Quem tem mais informações ao vivo é Gabriela Noronha. Boa noite, Gabriela.
5: Boa noite, Luciano. Boa noite a todos os ouvintes da Voz do Brasil. Boa noite, Luciana. Olha, é isso mesmo. Bancos públicos, correios e outras entidades federais, como o Fundo Nacional de Desenvolvimento da Educação, o FNDE, vão utilizar a plataforma Contrata Mais Brasil para contratar microempreendedores individuais em serviços de manutenção e pequenos reparos e também outros serviços. Com a assinatura do termo de adesão nesta segunda-feira, as instituições públicas se somam aos demais órgãos federais, como escolas, prefeituras, governos estaduais e também que já utilizam, né, a ferramenta para contratar os serviços. A lista inclui profissionais de diferentes áreas, como explica o ministro do Empreendedorismo, da Microempresa e da Empresa de Pequeno Porte, Paulo Henrique Pereira.
6: É a possibilidade de uma escola contratar o pedreiro, o pintor do bairro, que às vezes tem a filha ou o filho estudando na escola, para fazer o serviço público, ao invés de mandar esse dinheiro para uma grande empresa. É um hospital que vai comprar a comida de um produtor local, ou uma agência do Banco do Brasil que vai buscar lá a cozinheira para fazer um evento que é uma empreendedora local, deixando o dinheiro nos territórios, nas localidades.
5: E olha, para participar, o MEI e microempresas devem acessar a plataforma com a conta gov.br, informar o CNPJ, realizar o cadastro no sistema de cadastramento unificado de fornecedores e, quando necessário, selecionar os serviços que oferecem. A partir daí, eles poderão enviar propostas para oportunidades disponíveis em seu município ou região. E a contratação é realizada toda de forma digital e pode ser concluída em até 5 dias após a publicação da demanda pelo órgão público. A secretária-geral do Ministério da Defesa, Sinária Wagner Fredo, conta como o sistema auxilia a contratação de serviço nas Forças Armadas.
7: Há uma conexão com os fornecedores locais para serviços de pequena monta. Então, a partir desse valor, que são aquisições até 13 mil, são feitas essas contratações. E hoje, dessas 390 unidades cadastradas, 148 já fizeram pelo menos uma aquisição.
5: E olha, a plataforma e o formulário de cadastro para fornecedores e órgãos públicos estão disponíveis no endereço oficial contratamaisbrasil.sistema.gov.br. Luciano.
0: Muito obrigada, Gabriela Noronha, pelas informações ao vivo aqui na Voz do Brasil.
1: O governo federal publicou no Diário Oficial resolução que define os segmentos que têm direito a crédito pelo Plano Brasil Soberano.
0: Tem direito a solicitar empréstimos ao BNDES, Banco Nacional de Desenvolvimento Econômico e Social, exportadores afetados pelas tarifas extras impostas pelos Estados Unidos e companhias e fornecedores que estão sofrendo com os conflitos no Oriente Médio.
1: Também podem

0: Em acessar os recursos, projetos industriais e tecnológicos nas etapas de lavra associadas a beneficiamento, refino ou transformação de minerais.
1: E ainda produtores de fertilizantes e setores industriais de relevância para a balança comercial brasileira.
0: Usa o pedágio eletrônico nas rodovias, aquele que você passa sem parar na cancela e efetua o pagamento depois, agora pode acompanhar seus registros por aplicativo.
1: Em um só local, será possível conferir as passagens em pedágios, os valores e até dar uma entrada em contestação.
2: O pedágio eletrônico, chamado de Free Flow, permite a passagem de veículos pelos pontos de cobrança sem a necessidade de parada em cancelas ou cabines fiscais. E a partir de agora, o motorista que usa esse sistema vai poder consultar todos os registros de passagem por meio do aplicativo CNH do Brasil, que tem mais de 81 milhões de usuários. Será possível consultar registros nas rodovias que utilizam o sistema, sejam elas federais ou estaduais. O ministro dos Transportes, Jorge Santoro, deu detalhes sobre a plataforma.
3: Qualquer pessoa pode consultar as suas passagens nos postos de Free Flow no país inteiro. Com o aplicativo ela vai ter a noção exata se passou ou não passou, quando ela passou, em qual rodovia ela passou. Agora ele tem um órgão oficial que é a Senatran que diz, ele passou ali realmente. Ah, mas eu não passei. Então ele vai lá no aplicativo, ele pode fazer a contestação. Eu não passei, não concordo com aquela cobrança. E até nisso o aplicativo é mais moderno.
2: Hoje, 14 concessionárias já estão integradas à plataforma. O aplicativo envia notificações sobre a cobrança e o motorista tem até 30 dias para pagar pela passagem no pedágio. Mas atenção, o pagamento não é feito pela plataforma. O CNH do Brasil direciona o usuário ao canal disponibilizado pela concessionária. Reportagem Luciana Colares de Holanda.
0: Parentes de desaparecidos contam com a tecnologia para ajudar na localização dessas pessoas.
1: Em todo o país, postos de coleta de DNA do Ministério da Justiça e Segurança Pública estão preparados para receber os familiares que ainda não tenham doado material genético.
0: A doação é simples e aumenta as chances pela busca da pessoa que desapareceu.
4: São 342 postos de coleta disponíveis em todo o país. A coleta é uma forma de ampliar as chances de identificação de pessoas desaparecidas. O secretário nacional de segurança pública, Chico Lucas, explica que o DNA do familiar é incluído em bancos de perfis genéticos e pode ser comparado com materiais de pessoas encontradas vivas ou mortas, cuja identidade ainda não foi confirmada.
5: Existe, então, um universo de pessoas que ainda possam ser identificadas. Por quê? Porque muitas vezes os parentes não vão atrás, os parentes não sabem. A amostra só pode ser usada para fins de localização de desaparecidos, porque a pessoa pode ter receio de ser, por exemplo, comparado com um criminal. Então, essa identificação não serve a fins criminais, só civis.
4: Desde 2021, foram 815 identificações de pessoas desaparecidas através dos bancos de DNA. A recomendação é que participem da campanha, preferencialmente familiares biológicos diretos, pai ou mãe, filhos ou irmãos da pessoa desaparecida. Menores de idade também podem participar, acompanhados e autorizados por um responsável. A coleta é simples, feita com um cotonete ou uma pequena esponja na parte interna da bochecha. Não é necessário estar em jejum. Simone de Jesus, da Coordenação de Políticas sobre Pessoas Desaparecidas do Ministério da Justiça, defende que o procedimento ajuda na identificação.
6: Quem tem um familiar desaparecido, que doe seu material, que isso é uma possibilidade muito importante de poder resolver e ter uma resposta numa situação que a gente sabe que é tão desesperadora para todos os familiares.
4: Quem já forneceu DNA em campanhas anteriores não precisa repetir o procedimento. O perfil continua armazenado e pode ser comparado em novos registros. O familiar deve procurar os postos indicados pelo Ministério da Justiça, munidos de documento de identificação, o memorando de encaminhamento da delegacia e, se possível, documentos da pessoa desaparecida. Aparecida. Reportagem Pablo Mundim.
1: Os endereços dos postos de coleta podem ser consultados em gov.br/mj.
0: Escuta, acolhimento e orientação a mulheres em situação de vulnerabilidade.
1: A partir de hoje serão disponibilizados 100 mil teleatendimentos a elas pelo SUS.
0: Conheça os detalhes na reportagem de Graziele Bezerra.
7: O serviço é voltado.
0: Escuta, acolhimento e orientação a mulheres em situação de vulnerabilidade.
1: A partir de hoje serão disponibilizados 100 mil teleatendimentos a elas pelo SUS.
0: Conheça os detalhes na reportagem de Graziele Bezerra.
7: O serviço é voltado a mulheres em situação de violência, mães atípicas e mulheres que cuidam de familiares com deficiência ou doenças raras. A expectativa é realizar até 100 mil teleatendimentos por mês a partir desta segunda-feira. As consultas poderão ser agendadas via Meu SUS Digital, como explica a secretária de Atendimento Especial da Saúde do Ministério da Saúde, Ana Luísa Caldas.
8: Essa oferta de maneira remota, de maneira na palma da mão, para a gente facilitar e, de fato, conseguir superar algumas barreiras de acesso. A gente sabe que a gente ainda não consegue ter a capilaridade que a gente gostaria de ter de serviços especializados em todos os territórios nacionais. Então, por que não utilizar também da saúde digital, atendimento remoto, a favor e em prol dessas pessoas no território?
7: Para agendar um atendimento, basta acessar o aplicativo Meu SUS Digital com a conta gov.br, selecionar a opção Acolhe Mais e realizar o cadastro. Em até 24 horas, a paciente receberá o contato da equipe do SUS para escolher a data e o horário da consulta. Cada usuária poderá realizar até 10 sessões, com possibilidade de realizar um novo ciclo quando necessário. Especialistas em saúde mental foram capacitadas para identificar situações de risco em que a paciente esteja, como explica o ministro da Saúde, Alexandre Padilha.
9: Começa com a psicóloga, combinando com aquela mulher, qual que é a palavra que você pode usar como código para interromper a consulta, se sentir em situação de risco, se o agressor passar por aqui, entrar por aqui, né? O papel vai ser acolher e buscar construir um conjunto do cuidado junto ali com o município, junto com a rede local, com as potências que a rede local tem, né?
7: Ao final das sessões, a mulher poderá ser encaminhada para a continuidade do cuidado em um centro de atenção psicossocial ou em um outro serviço da rede. O teleatendimento está disponível de segunda a sexta-feira, das 8 da manhã às 8 da noite, e aos sábados, das 8 da manhã às 2 da tarde. Reportagem Graziele Bezerra.
1: E uma ferramenta digital ajuda quem deseja se livrar do vício em bebidas alcoólicas.
0: Disponível no Meu SUS Digital, o Modera Brasil disponibiliza testes, dicas e informações e pode recomendar ao usuário a procurar ajuda médica.
1: O tratamento para o alcoolismo está disponível no Sistema Único de Saúde.
10: Davi Alves de Souza, morador de Brasília, é filho de um pai alcoólatra e perdeu a mãe aos 7 anos de idade. Ele conta que encontrou na bebida uma forma de preencher o vazio deixado pela mãe. Aos 42 anos, decidiu buscar ajuda para abandonar a dependência.
11: Pedi trabalho, pedi esposa, falei assim, eu não quero mais, eu acho que eu vou conseguir, eu tenho certeza que eu vou conseguir.
10: Dados do Ministério da Saúde apontam que cerca de 20% dos brasileiros com mais de 18 anos ingerem pelo menos 6 doses de álcool em uma única ocasião. O consumo excessivo é um dos principais fatores de risco para diversas doenças. Também provoca prejuízos emocionais e sociais, como lembra a gerente do Centro de Atenção Psicossocial, Álcool e Outras Drogas, de Samambaia, Gabriele Tereza de Jesus.
12: Normalmente a família chega um momento que não quer mais, nem os filhos, nem a esposa, então eles vêm na questão do trabalho, deixam de ir ao trabalho ou perdem o emprego, ficam em situação de rua.
10: A ferramenta Modera Brasil, disponível no Meu SUS Digital, oferece meios de prevenção ao uso exagerado de bebidas alcoólicas. O aplicativo permite ao cidadão avaliar o padrão de consumo e recomenda, quando necessário, procurar os serviços da rede pública de saúde. O Modera Brasil foi desenvolvido pela Universidade de São Paulo em parceria com o Ministério da Saúde. Como explica secretária de Atenção Primária à Saúde, Ana Luísa Ferreira Caldas.
13: O aplicativo ele vem como uma ferramenta de autocuidado apoiado para fazer a

0: avaliação do nosso consumo alcoólico enquanto cidadãos, mas também traz diversas ferramentas dentro do próprio aplicativo para educação e saúde, traz o consumo, né, de quanto que custa esse consumo alcoólico que as pessoas acabam utilizando na sociedade de maneira geral, exatamente para a gente poder fazer promoção da saúde, levar o autocuidado apoiado e conhecimento técnico baseado em evidência para a população se sentir também segura com as informações na palma da mão.
1: E para quem precisa de ajuda para enfrentar problemas relacionados ao consumo de álcool, a Unidade Básica de Saúde é a primeira porta de entrada para o cuidado no SUS. As equipes orientam como reduzir ou interromper o consumo e oferecem ainda tratamento de saúde para doenças associadas ao uso de bebidas e, quando necessário, encaminham para um atendimento especializado nos Centros de Atenção Psicossocial, Álcool e Outras Drogas, CAPS. Reportagem Cleide Lopes.
2: A vacinação de crianças e adolescentes menores de 15 anos segue em todo o país até 1º de setembro dentro da campanha nacional de multivacinação.
3: Pais e também responsáveis devem procurar uma unidade de saúde e levar a caderneta de vacinação em papel ou pelo Meu SUS Digital para conferir se há doses em atraso e manter a proteção contra mais de 20 doenças.
2: No último sábado, o Dia D reforçou a mobilização com atendimento em unidades de saúde, pontos móveis e espaços públicos.
4: Em Brasília, o servidor público Daniel Moreira aproveitou o dia de folga para atualizar a caderneta de vacinação dos filhos.
5: Eu trouxe as crianças para verificar se a cobertura vacinal estava adequada, se não. E aproveitei e também verifiquei se as minhas vacinas estavam em dia.
4: Famílias inteiras reservaram o sábado para ficar em dia com a saúde. Unidades básicas de todo o país abriram as portas para a campanha de multivacinação. O ministro da Saúde, Alexandre Padilha, falou da importância da vacina.
6: Vocês, pais e mães atuais, só não têm paralisia infantil, só não tiveram meningite, só não tiveram sarampo, porque um dia o seu pai e a sua mãe saiu de casa e te levou para vacinar. Hoje a vacina está o ano inteiro lá. Se tiver dificuldade de levar na unidade de saúde, faz uma autorização para tomar a vacina na escola, que as equipes de saúde da família de todo o país vão até as escolas vacinar as crianças. Então tem toda a oportunidade para vacinar, manter sua criança protegida.
4: Por causa do surgimento de um surto de sarampo em vários países das Américas, a vacinação contra a doença está sendo reforçada, como destacou o ministro Alexandre Padilha.
6: Quem é de São Paulo, São Bernardo e Guarulhos, são três cidades que hoje têm pouco mais de 20 casos identificados desde o começo de julho, precisa tomar a vacina do sarampo, mesmo se achar que está com a caderneta atualizada.
4: O dia D de vacinação também atraiu idosos e gestantes aos postos de vacinação. Foi o caso da aposentada Dalva Dourado.
7: Sem as vacinas, não é como que a gente vai se livrar das epidemias, das doenças. Tem que vacinar.
4: Já a bancária Ana Paula Medeiros trouxe o filho e acabou também sendo vacinada.
8: Eu tomei 3, todas que estavam em atraso, e aí agora já está tudo em dia.
4: A pequena Maria Clara de Andrade, de 10 anos, resumiu bem o sentimento de estar imunizada.
9: Se você pegar uma doença, pode ser pior do que vacinar, bem pior.
4: A campanha segue até o dia 1º de setembro com a oferta de 20 vacinas do calendário nacional. A estratégia protege contra doenças graves como meningite, tuberculose, hepatite e cânceres associados ao HPV. Reportagem Luana Karen.
3: Já está disponível para consulta o 4º e último lote da restituição do Imposto de Renda 2026.
2: O valor pode ser creditado na conta do contribuinte até o dia 31 de agosto.
3: A consulta ao lote pode ser feita no portal ou no aplicativo da Receita Federal.
10: A consulta ao 4º lote de restituição do Imposto de Renda à Pessoa Física de 2026 começa nesta segunda-feira, dia 24 de agosto. O lote também inclui restituições residuais de anos anteriores. São 521.935 restituições, que somam quase R$1.240.000,000. O crédito será realizado em 31 de agosto e é feito somente em conta do titular da declaração. Entre os beneficiados estão contribuintes com prioridade legal, como idosos, pessoas com deficiência ou doença grave e contribuintes cuja a principal fonte de renda seja uma magistério. A consulta pode ser feita no portal da Receita Federal, gov.br/Receita Federal, em Meu Imposto de Renda, e depois em Consultar Minha Restituição. Também é possível verificar a situação pelo aplicativo da Receita Federal. Se houver pendências na declaração, o contribuinte pode corrigir as informações por meio de uma declaração retificadora. Dilson Santa Fé, para a Voz do Brasil.
2: Foi apresentada esse mês a versão atualizada de uma publicação com o mapeamento de riscos para a prevenção de desastres naturais no país.
3: O texto traz avanços científicos e técnicos das últimas décadas, desde a obra original publicada em 2007.
2: O objetivo é apoiar os municípios na elaboração de planos, projetos e obras de redução de riscos diante dos impactos trazidos pelas mudanças climáticas.
3: Entre elas, o fenômeno do El Niño, que traz impactos como chuvas acima da média na região sul e seca e calor acentuados na porção norte.
2: Foi o que apontou Rodolfo Moura, diretor do Departamento de Mitigação e Prevenção de Risco do Ministério das Cidades.
11: Isso é possível atuar nos desastres, a gente conhece o risco. No momento que a gente está vivenciando agora, de crise climática, de possível intensificação dos processos com o El Niño que se avizinha. Então a gente entende que é um documento que pode já surtir efeito como um documento que pode trazer ações de prevenção de norte a sul do Brasil.
3: A publicação está disponível no site gov.br/cidades.
2: A música brasileira e suas partituras agora na internet.
3: Um espaço onde notas, acordes e melodias que fazem parte da nossa história estão a um clique de distância.
2: O novo portal de partituras amplia o acesso a esse patrimônio musical, colaborando também para o ensino musical brasileiro.
12: Chico Buarque, Tom Jobim, Hermeto Pascoal, nomes da música brasileira que agora tem partituras de suas composições reunidas na plataforma online Partituras Brasileiras. A diretora do Centro de Música da Fundação Nacional de Artes, Funarte, Eulícia Esteves, explica o que é possível encontrar no site.
13: Partituras do nosso cancioneiro popular, partituras de música de concerto, de compositores brasileiros, ou seja, é uma plataforma de partituras de compositores nacionais, que para várias formações, para orquestras, para bandas e para instrumento solo também.
12: O acervo contempla materiais voltados ao ensino musical. Além das partituras, é possível também conhecer obras da música brasileira em formato digital. Na plataforma, o usuário pode pesquisar em itens como catálogo geral, ensino musical e Bienal da Música Brasileira Contemporânea. Eulícia Esteves, da Funarte, destaca quem pode usar o material.
13: Músicos, professores, pesquisadores, amantes da música brasileira de uma forma geral.
12: A plataforma vai permitir o aumento gradual do acervo, como explica o músico, pesquisador e professor Renato Borges.
14: Porque já existe uma quantidade razoável de repertório que é disponibilizado, né, em projetos digitais a tendência é que essa quantidade vai aumentar com o passar do tempo.
12: A pesquisa da partitura pode ser feita pelo nome do compositor, título da obra e formação instrumental, como banda marcial, por exemplo. Também é possível pesquisar por diferentes instrumentos e tipos de voz, como soprano e tenor. O endereço da plataforma é partiturasbrasileiras.funarte.gov.br. Reportagem, Márcia Fernandes.
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3: A lista de espera do programa Universidade para Todos, o ProUni, para o segundo semestre do ano, recebe manifestações de interesse nos dias 26 e 27 de agosto, quarta e quinta-feira.
2: Podem participar os candidatos que não foram pré-selecionados nas chamadas anteriores e aqueles que não conseguiram vaga por falta de formação de turma.
3: O processo é gratuito e deve ser feito pelo Portal Único de Acesso ao Ensino Superior.
2: E essas foram as notícias do Governo Federal.
3: Uma realização da Secretaria de Comunicação Social da Presidência da República.
2: Com produção da empresa Brasil de Comunicação.
3: Fique agora com as notícias do Poder Judiciário e do Congresso Nacional. Uma boa noite.
2: Boa noite para você. Até amanhã.
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18: Supremo inicia audiência pública para debater a constitucionalidade de dispositivos da lei antifacção.
19: TST discute o controle do uso de banheiro no trabalho.
18: STJ decide que judiciário só pode determinar tratamento pelo SUS no exterior em situações excepcionais.
19: Boa noite, eu sou Arthur Filho.
18: E eu sou Walter Lima.
19: O Supremo iniciou hoje uma audiência pública para debater a constitucionalidade de dispositivos da lei antifacção.
18: Ao todo, 48 expositores foram admitidos para apresentar argumentos técnicos sobre dispositivos da nova legislação, que são questionados em 4 ações diretas de inconstitucionalidade em tramitação na Corte.
19: Oficialmente denominada Marco Legal do Combate ao Crime Organizado, a lei que entrou em vigor em março alterou o Código Penal, o Código de Processo Penal e outras leis penais.
18: O texto define como facção criminosa o agrupamento de pelo menos 3 pessoas que empreguem violência, grave ameaça ou coação para exercer controle territorial ou social, intimidar a população e autoridades ou atacar serviços estruturais essenciais. A audiência será retomada amanhã pela manhã e se estende na parte da tarde.
19: Judiciário só pode obrigar o SUS a custear tratamento médico no exterior em casos excepcionais, como comprovação de que não há tratamento eficaz disponível no Brasil.
18: Para o STJ, o direito à saúde não garante acesso à melhor tecnologia médica disponível no mundo. Fátima Uchoa.
20: Com esse entendimento, a segunda turma do STJ manteve a negativa do TRF4 para que a União custeasse o transplante intestinal e o tratamento de uma menina de 11 anos em hospital dos Estados Unidos. O ministro relator Marco Aurélio Belize explicou que havia dados técnicos sobre hospitais brasileiros habilitados para o referido transplante. O ministro também ressaltou que a proteção integral assegurada a crianças e adolescentes não afasta a necessidade de observar os critérios técnicos, a organização do SUS e a igualdade na distribuição de recursos, devendo a proteção integral ser harmonizada com a sustentabilidade do sistema e com as escolhas legítimas de política pública.
19: O TST faz audiência pública nesta terça-feira para debater o controle e a limitação do uso de banheiro por empregados durante o trabalho.
18: O assunto diz respeito principalmente a setores específicos como teleatendimento e frigoríficos. Simone Moura.
21: Para muitos trabalhadores, o tempo de trabalho é tão cronometrado que é difícil até ir ao banheiro durante o serviço. Mas essa é uma necessidade básica de qualquer pessoa. Por isso, o assunto virou tema de audiência aqui no TST. O Tribunal Superior do Trabalho quer ouvir trabalhadores, empresários, médicos, para discutir a possibilidade de acordos e convenções coletivas flexibilizarem regras relacionadas ao uso de banheiros em atividades como teleatendimento e frigoríficos. A audiência será realizada às 14h desta terça-feira na sede do TST, com transmissão ao vivo pelo canal do Tribunal no YouTube.
19: Participação dos eleitores é destacada pelo presidente do TSE durante a eleição simulada no Maranhão.
18: O teste reuniu mais de 1000 eleitores e reproduziu as condições de uma eleição real. Vitor Struck.
22: A participação dos eleitores é fundamental para garantir a força e a legitimidade da democracia. A avaliação é do presidente do TSE, ministro Cássio Nunes Marques, que acompanhou uma eleição simulada em Paulino Neves, no Maranhão. A iniciativa, promovida pelo TRE do Maranhão, é acompanhada pelo TSE. Funcionou como um ensaio para as eleições gerais de 2026. A simulação reproduziu as etapas de uma eleição real, desde o primeiro voto até a emissão do boletim de urna no fim do dia. Técnicos e observadores do TSE acompanharam a operação. Segundo o presidente do tribunal, o uso da tecnologia na justiça eleitoral tem como objetivo garantir que a vontade do eleitor seja registrada de forma exata, transparente e segura.
23: A tecnologia, para essa justiça especializada, nunca representou um fim em si mesmo, mas sim o meio pelo qual garantimos que a vontade do eleitor seja registrada de forma exata, transparente e inviolável.
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19: A você uma boa noite.
18: E até amanhã.
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1: Está no ar o Jornal do Senado.
2: Eu sou Paula Groba.
3: E eu sou Ricardo Nakaoka.
2: E estes são os destaques de hoje do Jornal do Senado, que começa agora.
3: Fim da escala 6x1 é defendida em sessão de homenagem ao Tribunal Superior do Trabalho.
2: PEC com mudanças na segurança pública chega ao Senado.
3: Campanha mobiliza familiares de desaparecidos para coleta de DNA.
2: Boa noite.
3: Boa noite.
2: O mundo do trabalho mudou, os desafios também. A inteligência artificial, a automação e as plataformas digitais estão transformando profissões, jornadas e relações entre trabalhadores e empregadores. Em meio a tantas mudanças, velhos problemas permanecem, mas ganham novas formas.
3: Uma sessão especial do Senado celebrou nesta segunda-feira os 80 anos do Tribunal Superior do Trabalho. Durante o evento, parlamentares e representantes da Justiça Trabalhista defenderam o fim da escala 6x1 e o combate à precarização no mercado laboral. A repórter Marcela Diniz traz os detalhes.
4: Em 1946, o então Conselho Nacional do Trabalho passou a integrar oficialmente o Poder Judiciário e a se chamar Tribunal Superior do Trabalho. De lá até hoje, muita coisa mudou nas relações entre patrões e empregados. Terceirização, trabalho intermitente e outros tipos de contrato que não abrangem direitos que eram consagrados em outros tempos, como férias remuneradas e auxílio-doença. A tecnologia também impactou o mundo laboral. Diante dessa realidade, a Justiça do Trabalho precisa compreender os novos cenários e assegurar proteção ao elo mais fraco, o trabalhador. O presidente do TST, ministro Luiz Felipe Vieira de Melo Filho, comentou esse desafio.
5: A inteligência artificial, a automação, a economia digital e o trabalho intermediado por plataformas já fazem parte da realidade de milhões de pessoas. A própria noção de tempo e local de trabalho passa por profundas mudanças. A velha exploração do trabalho assume novas faces e desafia, cotidianamente, o mistério de distribuir justiça social.
4: O senador Paulo Paim, do PT do Rio Grande do Sul, defendeu que o Congresso aprove leis que garantam proteção trabalhista e o direito de viver para além do trabalho.
6: É urgente que o Brasil ponha o fim da escala 6x1 e promova a redução da jornada de trabalho para 40 horas semanais sem redução salarial. Isso é modernizar as relações de trabalho.
4: Ministros do TST já defenderam publicamente a aprovação da proposta de emenda à Constituição que acaba com a escala 6x1 e reduz a jornada máxima para 40 horas semanais. A PEC está na Comissão de Constituição e Justiça do Senado.
2: O Senado analisa o projeto de lei que torna obrigatória a realização do teste do bafômetro ou exames toxicológicos para todos os condutores envolvidos em acidentes de trânsito.
3: A proposta também estabelece que o crime de homicídio culposo ao volante sob efeito de álcool ou drogas seja inafiançável. A reportagem é de Bruno Lourenço.
7: O projeto torna obrigatória a testagem de alcoolemia ou de outras substâncias psicoativas em motoristas envolvidos em sinistros. O autor, senador Fabiano Contarato, do PT do Espírito Santo, que já foi delegado, afirma que a medida busca evitar dúvidas na perícia e agilizar a identificação de casos de embriaguez logo após a ocorrência.
8: O que o projeto faz é que, em estado flagrancial, ele vai ser preso em flagrante. Aí o juiz, na audiência de custódia, é que vai avaliar se ele vai manter a prisão em flagrante ou se ele vai converter a prisão em flagrante preventivo.
7: Além da testagem compulsória, a proposta veda a concessão de fiança nos casos em que o motorista alcoolizado ou drogado causar a morte de outra pessoa. A medida já foi aprovada na Comissão de Segurança Pública.
2: E a segurança pública pode ganhar novas regras diretamente na Constituição. A chamada PEC da Segurança Pública começa a avançar no Senado após ser enviada à Comissão de Constituição e Justiça. Entre outros pontos, a proposta prevê maior integração das ações de segurança entre União, Estados e Municípios.
3: Com a escolha de um relator, o texto poderá entrar na fase de discussão. Os detalhes com o repórter Herman Kulitz.
9: A chamada PEC da Segurança Pública busca modificar a Constituição com o objetivo de combater com mais rigor o crime organizado, de ampliar a atuação da Polícia Federal, de criar polícias municipais, de aumentar os recursos para a segurança pública e para o sistema penitenciário, além de trazer outras medidas que ajudem no enfrentamento da criminalidade. Como destacou o relator da proposta, senador Rogério Carvalho, do PT de Sergipe.
10: Para que a gente possa aprovar definitivamente.

0: constitucional que defina claramente o financiamento do sistema prisional brasileiro, que a gente possa integrar os órgãos de segurança pública, municipais, estaduais e federal, que a gente possa integrar as inteligências e com isso ter mais financiamento e mais gestão da segurança pública, responsabilizando todos os entes federados e assim garantir ao povo brasileiro direito à segurança, à liberdade de ir e vir.
1: Após análise na comissão, o texto poderá seguir para o plenário do Senado, onde precisará de pelo menos
0: todos os entes federados e assim garantir ao povo brasileiro direito à segurança, à liberdade de ir e vir.
1: Após análise na comissão, o texto poderá seguir para o plenário do Senado, onde precisará de pelo menos 49 votos favoráveis em 2 turnos para ser aprovada.
2: E familiares de pessoas desaparecidas podem procurar até a próxima sexta-feira pontos de coleta em todo o país para fornecer o material genético.
3: O DNA poderá ser comparado com bancos de dados e auxiliar na identificação e localização de desaparecidos. Repórter Rodrigo Rezende.
4: Até a próxima sexta-feira, 28 de agosto, familiares de pessoas desaparecidas podem entrar em contato com as secretarias de segurança dos 26 estados do país e do Distrito Federal para que profissionais façam a coleta de DNA e outros materiais que permitam o auxílio na busca pelos desaparecidos. A presidente da Comissão de Direitos Humanos do Senado, senadora Damaris Alves, do Republicanos do Distrito Federal, afirma que a situação é urgente.
5: A Comissão de Direitos Humanos tem dado uma atenção especial porque hoje no Brasil nós estamos com mais de 100 mil pessoas desaparecidas e mais de 55 mil são crianças. Onde estão nossas crianças?
4: A coleta de DNA é indolor e deve ser preferencialmente feita por familiares de primeiro grau da pessoa desaparecida, caso de pai, mãe, filhos ou irmãos. Para mais informações, acesse gov.br/mj.
2: O projeto que transforma em lei o mapa do caminho para zerar o desmatamento e fazer a transição energética no Brasil está em análise nas comissões do Senado.
3: A ideia de mapa do caminho foi apresentada pelo Brasil na COP30 no ano passado em Belém. Repórter César Mendes.
6: O projeto do senador Beto Faro, do PT do Pará, inclui na Política Nacional sobre Mudança do Clima os mapas para uma transição justa à economia de baixo carbono e para o desmatamento zero. Segundo o autor, a medida transforma essas diretrizes em política de Estado e pode servir de referência a outros países em desenvolvimento. O climatologista Carlos Nobre também defende ações de restauração florestal em grande escala.
7: 4 biomas brasileiros estão na beira do ponto do retorno: Amazônia, Cerrado, Pantanal e Caatinga. É essencial que o Brasil vá nessa linha desses mapas.
6: O mapa do caminho vai permitir um planejamento de longo prazo para o Brasil reduzir suas emissões e combater o desmatamento, alinhado com os compromissos internacionais assumidos no Acordo de Paris.
8: Eleições 2026.
2: O dinheiro é um dos combustíveis das eleições. É ele que ajuda a financiar campanhas, pagar equipes, produzir materiais e levar candidatos até os eleitores. Neste ano, quase 5 bilhões de reais estarão disponíveis para a disputa eleitoral.
3: Mas afinal, de onde vem todo esse dinheiro? E como ele é dividido entre partidos e candidatos? A repórter Patrícia Oliveira explica.
9: O fundo eleitoral é formado por dinheiro público e é destinado apenas para as campanhas em ano de eleições. Em 2026, dos quase 5 bilhões de reais para os 30 partidos registrados no TSE, o PL é que vai ficar com a maior fatia, cerca de 882 milhões de reais. A divisão leva em conta o tamanho das bancadas na Câmara e os votos recebidos pelos partidos na eleição anterior para deputado federal. Também considera a representação no Senado e 2% são divididos igualmente entre todas as legendas. Os partidos definem como distribuir a sua parcela entre os candidatos, como explica o cientista político Rafael Favetti.
10: Os partidos, a rigor, podem usar livremente, tal qual a sua diretoria executiva queira usar na campanha. Porém, os partidos prestam contas à Justiça Eleitoral terminadas as eleições.
9: O eleitor pode acompanhar essa prestação de contas dos partidos pelo site do TSE.
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0: Com edição de Paula Groba e trabalhos técnicos de João Lira, o Jornal do Senado fica por aqui. Acompanhe agora as notícias da Câmara dos Deputados. Boa noite.
1: Boa noite e até amanhã.
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3: Projeto estimula energia limpa em assentamentos da reforma agrária.
4: Deputados atualizam regulamentação dos profissionais da radiologia.
3: Propostas ampliam controle sanitário sobre suplementos alimentares.
4: Boa noite. Projetos que ampliam o controle sanitário sobre suplementos alimentares estão prontos para serem incluídos na pauta de votações do plenário da Câmara. Saiba mais sobre o assunto na reportagem de José Carlos Oliveira.
5: O deputado Felipe Carreiras, do PSB de Pernambuco, acredita em rápida aprovação de propostas que ampliam o controle sanitário e as punições para fraudes e publicidade enganosa em torno dos suplementos alimentares. Os três projetos de lei foram recomendados pelo grupo de trabalho que ele coordenou na Câmara dos Deputados, já tiveram o regime de urgência aprovado e, portanto, estão prontos para votação no plenário. Além de criminalização e aumento de multa diante de irregularidades, as propostas têm foco em segurança alimentar.
6: Nós temos a grande chance de ter uma legislação moderna, de referência internacional, na medida que nós procuramos enxergar todos os mercados mundiais que comercializam suplemento. A gente pensa uma proibição e uma multa para a rede social que estiver possibilitando esse tipo de propagação discriminada, assim como as big techs que ofertam no Mercado Livre, no Amazon, na Shopee, esse tipo de produto. Pior do que a suplementação inadequada é a substância falsificada e está entrando no Brasil, sendo sugerida por esses digital influencers que não tem nem informação médica.
5: Entre 2000 e 2025, 63% dos processos analisados pela Agência Nacional de Vigilância Sanitária foram relacionados a suplementos, envolvendo uso de anabolizantes, manipulação do teor de proteínas e rótulos irregulares. Nas audiências públicas promovidas pelo grupo de trabalho entre outubro do ano passado e março deste ano, técnicos da Anvisa relataram casos de suplemento ômega 3 feito apenas de óleo vegetal com aroma de peixe, whey protein e creatina à base de farinha com saborizante e substâncias tóxicas do agronegócio em laboratório de suplemento alimentar. Felipe Carreiras deverá ser o relator das propostas de controle sanitário dos suplementos alimentares no plenário da Câmara. O deputado lembrou que as audiências no grupo de trabalho ouviram todos os setores envolvidos, desde as empresas até médicos e nutrólogos. Da Rádio Câmara de Brasília, José Carlos Oliveira.
2: Saúde.
3: Baleia Rossi, do MDB de São Paulo, apresentou projeto que estabelece diretrizes para ampliar a atenção à saúde da mulher durante o climatério e a menopausa no SUS. Ele explica que a ideia é qualificar o atendimento, ampliar o diagnóstico e facilitar o acesso a tratamentos.
4: O texto também institui a Semana Nacional de Conscientização sobre o Climatério e a Menopausa, a ser realizada na primeira quinzena de março. O objetivo, segundo Baleia Rossi, é ampliar a informação sobre o tema, reduzir estigmas e fortalecer as ações de educação em saúde.
2: Previdência.
3: Júnior Lourenço, do Maranhão, é favorável ao projeto que regulamenta a aposentadoria especial de agentes comunitários de saúde e de combate às endemias. Para ele, a medida é importante para garantir direitos previdenciários àqueles que atendem diretamente a população.
4: Júnior Lourenço explica que a proposta prevê aposentadoria com integralidade e paridade aos 50 anos para mulheres e aos 52 para homens, após 20 anos de atividade. O texto também estabelece regras para quem tem tempo de serviço em outras funções.
2: Trabalho.
3: Projeto de Rodrigo Valadares, do PL de Sergipe, cria uma modalidade de aprendizagem voltada a jovens egressos do serviço militar obrigatório. O texto permite que empresas de segurança privada substituam a cota de aprendizes pela concessão de bolsas preparatórias a esses jovens.
4: Rodrigo Valadares explica que o projeto reduz para 19 anos a idade mínima para atuação como vigilante de quem comprovar a prestação do serviço militar e dispensa. Para ele, a medida amplia a inserção de ex-militares no mercado de trabalho e reduz a vulnerabilidade desses jovens.
2: Votação.
7: O
3: projeto que amplia o reconhecimento de profissionais da radiologia foi alterado na Câmara e retorna ao Senado para análise das modificações. Saiba mais com a repórter Sofia Peçanha.
7: A Comissão de Constituição e Justiça aprovou o projeto que atualiza a regulamentação das profissões de técnico e tecnólogo em radiologia e de bacharel em ciências radiológicas. A proposta, já aprovada pelo Senado, altera a lei que regula o exercício das profissões da área desde 1985. Entre as mudanças está o

0: nos serviços de saúde, principalmente na produção de exames radiológicos indispensáveis ao diagnóstico de patologias.
1: Além de atualizar as regras para o exercício da profissão, o texto determina quem pode obter registro nos conselhos regionais de técnicos em radiologia, estabelece regras para a supervisão das técnicas radiológicas e reforça exigências relacionadas à proteção radiológica e à segurança dos trabalhadores e usuários dos serviços. Na prática, a proposta busca dar mais segurança jurídica aos profissionais ao definir quem pode atuar em cada atividade e quais são as responsabilidades de cada função. Durante a votação na Comissão de Constituição e Justiça, a deputada Érica Cocai, do PT do Distrito Federal, defendeu a proposta, afirmando que uma das principais mudanças é o reconhecimento dos tecnólogos em radiologia na legislação.
2: E por fim dizer que nós temos uma legislação que é uma legislação antiga, que não previa o tecnólogo, e tecnólogo agora vai poder fazer concurso público. Tecnólogo vai poder adentrar na saúde como tecnólogo. Portanto, é um reconhecimento.
1: Como a proposta que atualiza a regulamentação dos profissionais das técnicas radiológicas sofreu alterações durante sua análise na Câmara, ela retorna agora ao Senado para análise dessas modificações. Da Rádio Câmara de Brasília, Sofia Peçanha.
3: Desenvolvimento Regional.
4: Zuco do PL do Rio Grande do Sul defende a criação de um regime excepcional para agilizar obras e compras em estados e municípios atingidos por calamidades climáticas. A medida flexibiliza regras de licitação e reduz prazos para acelerar a reconstrução da infraestrutura pública.
5: O projeto também permite contratações simplificadas para obras de prevenção, como drenagem, contenção de encostas e sistemas de alerta. Zuco explica que a intenção é reduzir a burocracia sem abrir mão da transparência e da fiscalização dos recursos públicos.
3: Meio ambiente.
4: Mário Negromonte Júnior, do PSB, pede que a Comissão de Finanças e Tributação realize uma audiência pública para discutir os impactos econômicos, fiscais e patrimoniais da atuação do ICMBio e das unidades de conservação federais em Una, no sul da Bahia.
5: Segundo Mário Negromonte Júnior, as restrições ambientais afetam atividades agropecuárias, investimentos, acesso ao crédito e a arrecadação do município. Ele defende o debate para conciliar a preservação ambiental com segurança jurídica. Jurídica dos proprietários e o desenvolvimento da região.
3: Transportes.
4: A Câmara aprovou e encaminhou para análise do Senado o projeto que prorroga até 2032 a dispensa do adicional ao frete para a renovação da marinha mercante em transportes com origem ou destino nas regiões Norte e Nordeste. André Abidon, do PP do Amapá, observa que a cobrança pode representar de 8% a 40% do valor do frete.
5: De acordo com André Abidon, a prorrogação ajuda a reduzir os custos de transporte e dá mais segurança para empresas planejarem investimentos nas duas regiões. O benefício vale para a navegação entre portos brasileiros e para o transporte por rios e lagos.
3: Economia.
4: Afonso Florense, do PT da Bahia, assina projeto que cria a Lei de Proteção da Soberania Econômica Nacional contra sanções estrangeiras. A proposta proíbe que sanções unilaterais impostas por outros países produzam efeitos no Brasil.
5: De acordo com Afonso Florense, a medida protege a autonomia do país e impede o encerramento injustificado de contas bancárias e contratos por exigências externas. O deputado sustenta que o objetivo é proteger a economia e a legislação de interferências estrangeiras.
4: A proposta de emenda à Constituição que amplia a imunidade tributária de organizações religiosas foi aprovada na Câmara. Gabriel Mota, do União de Roraima, explica que o texto também impede a cobrança de impostos na aquisição de bens e serviços necessários ao funcionamento das instituições.
5: Gabriel Mota avalia que a mudança dá mais segurança jurídica à aplicação do benefício tributário. A proposta se estende a creches, asilos, orfanatos, monastérios, seminários e comunidades terapêuticas sem fins lucrativos geridas por essas organizações.
3: Agricultura.
4: A comissão aprovou o projeto que institui incentivos à geração de energia limpa em assentamentos da reforma agrária. A repórter Maria Neves tem mais detalhes.
6: A Comissão de Minas e Energia da Câmara aprovou o projeto do deputado Mercinho Lucena, do PSD da Paraíba, que cria incentivos para a geração de energia elétrica de fontes renováveis em áreas da União destinadas à reforma agrária. Pelo texto, poderão se

0: beneficiar da lei pessoas físicas ou jurídicas organizadas em cooperativas e associações que representem assentados. Para viabilizar a geração de energia limpa nos assentamentos, a proposta assegura acesso prioritário a linhas de financiamento em bancos públicos e prioridade no licenciamento de obras de rede elétrica. O projeto também permite que o excedente de energia de microgeração e de minigeração distribuída seja adquirido por distribuidoras ou órgãos públicos. De acordo com o relator, deputado Júlio Lopes, do PP do Rio de Janeiro, o projeto cria a possibilidade para que cerca de 1 milhão de famílias acessem novas fontes de renda por meio da comercialização de excedentes energéticos. Na opinião do parlamentar, ao permitir que essas famílias instalem e operem usinas de energia limpa, o projeto cria um ambiente de negócios favorável ao cooperativismo e ao associativismo rural.
1: É um projeto que tem um mérito muito especial de dar àquelas pessoas que estão em áreas destinadas à reforma agrária. Portanto, pessoas que não têm propriedade, que não têm terra, que não têm outras possibilidades de desenvolverem projetos de energia e a partir desses projetos terem uma capitalização, terem uma renda. E eu entendi que isso será de grande valia para a capitalização dessas áreas mais pobres do Brasil, ajudando essas populações menos assistidas.
0: O projeto, que cria incentivos para a geração de energia renovável em assentamentos da reforma agrária, ainda será analisado pelas comissões de Agricultura, de Finanças e Tributação e de Constituição e Justiça. Da Rádio Câmara de Brasília, Maria Neves.
2: Marcelo Moraes, do PL do Rio Grande do Sul, é favorável ao projeto que atualiza as regras do crédito fundiário para a compra de imóveis rurais. Segundo o deputado, a proposta torna a política de acesso à terra mais justa ao considerar as diferenças de preços entre as regiões do país.
3: Marcelo Moraes afirma que os limites atuais estão defasados e dificultam o acesso de agricultores familiares ao programa. Para ele, a medida fortalece o crédito fundiário, amplia a inclusão produtiva e contribui para o desenvolvimento regional e a segurança alimentar.
4: Esporte.
2: Arthur Oliveira Maia, do União da Bahia, é autor da proposta que proíbe a publicidade, a propaganda e o patrocínio de apostas de cota fixa, as chamadas bets, em todo o país. O projeto ainda veda a contratação de influenciadores, atletas e celebridades para divulgar as apostas.
3: O texto proíbe também o patrocínio de eventos e a utilização de marcas de bets em estádios, arenas e outras instalações. Arthur Oliveira Maia acrescenta que 20% da área de exposição das plataformas de apostas deve ser destinada a alerta sobre os riscos do jogo.
4: Ciência e tecnologia.
2: Fernanda Coelho Filho, do União de Pernambuco, solicita a criação da Frente Parlamentar em Defesa do Programa Espacial Brasileiro. O deputado entende que o colegiado pode colaborar com a formulação de políticas públicas voltadas para o setor espacial e de inovação tecnológica.
3: Fernando Coelho Filho afirma que a iniciativa visa fortalecer a soberania nacional com o desenvolvimento de programas em telecomunicações e monitoramento climático e territorial. Ele argumenta que a frente vai atuar para garantir recursos orçamentários para o setor.
2: Antônio Doido, do MDB do Pará, celebra a aprovação na Câmara de projeto que impede o bloqueio de recursos do Fundo de Universalização dos Serviços de Telecomunicações. Ele ressalta a importância do FUST no financiamento de ações para ampliar o acesso à internet no país.
3: Antônio Doido avalia que a medida pode assegurar mais recursos para levar internet de qualidade a escolas públicas, áreas rurais e comunidades que ainda não têm atendimento adequado. O texto também prevê mais investimentos para a infraestrutura das próprias operadoras.
2: Juscelino Filho, do Maranhão, é favorável ao projeto que estabelece novas regras para o compartilhamento de postes de energia elétrica por empresas de telecomunicações. A proposta busca ampliar a organização das redes e garantir acesso isonômico à infraestrutura.
3: O texto atribui à ANEEL e à Anatel a definição das regras técnicas e econômicas do compartilhamento e prevê prazo de 5 anos para regularizar ocupações irregulares. A proposta, que tem o apoio de Juscelino Filho, também incentiva a modernização da infraestrutura.
4: Segurança Pública.

0: Mário Frias, do PL de São Paulo, defende ampliar o prazo da prisão temporária em investigações de organizações criminosas e associações criminosas de alta complexidade. A medida vale para casos que dependam de provas como quebras de sigilo e análise de dados digitais.
1: Pela proposta, a prisão temporária poderá durar até 40 dias, com possibilidade de prorrogação por igual período, mediante decisão judicial fundamentada. Segundo Mário Frias, o texto também estabelece prazo de 30 dias para o Ministério Público se manifestar após a conclusão do inquérito.
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0: Justiça. Felipe Francischini, do Podemos, do Paraná, quer reforçar a proteção patrimonial da mulher na dissolução do casamento ou da união estável. Ele defende que medidas de bloqueio e proteção de bens não poderão atingir imóveis ou outros bens dados como garantia em financiamentos.
1: Felipe Francischini afirma que a medida evita que bens que ainda pertencem juridicamente ao banco ou a outro credor sejam incluídos na proteção patrimonial. Segundo o deputado, a intenção é assegurar que as medidas em decidam apenas sobre bens efetivamente disponíveis.
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0: O jornal Câmara dos Deputados irá a Salvador nesta sexta-feira para mais uma gravação itinerante da Voz do Brasil nos estúdios de emissoras da Rede Câmara de Rádio.
1: Lado a lado, um âncora da Rádio Câmara de Brasília e um âncora da emissora local vão apresentar as principais notícias do dia. O programa gravado em Salvador irá ao ar na próxima segunda, dia 31.
0: Termina agora o jornal Câmara dos Deputados, produzido pela Rádio Câmara, com trabalhos técnicos de Everson Urani e apresentação de Márcio Aquiles Sardi e Val Monteiro. Boa noite.
1: Uma ótima noite. Você fica agora com o Minuto do TCU.
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3: 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Boa noite.

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0: 10:30.
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2: 10:33.

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4: Mais 11:05.

0: 11:30.
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0: 11:33.

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2: 6:04.

0: meia-noite e 31.
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Meia-noite 34.

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2: Uma e seis.

0: 1:34.
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0: 1:35.

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1: 2:05.

0: gente! Tchau, gente, obrigado!
1: 2:26.
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0: Obrigado.
1: Duas horas e 30 minutos.
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1: 2:31.

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2: 3 e 5.
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0: 3:33.
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0: Simone Luigi! Samanu!
1: Tchau, gente, obrigado!
2: 4:26.

0: Aê, uma salva de palmas pra você.
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0: 4:31.
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0: 2325.
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0: 4:33.

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0: Hora certa, 5h20. 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
2: 5:22.

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1: 5:28.
2: Alô?
3: É você?
2: Sou eu.
3: Fiquei sabendo que você andou bebendo.

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1: 5:35.

0: vezes eu esqueço, viu? Obrigadão!
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2: 5h40.
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2: 5h40.
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2: 5h42.

0: Somos fãs pra caralho.
1: Não vou dar conta de terminar o DVD.
0: Porra, que alegria.
1: Eu não vou dar conta de terminar esse DVD, como é que faz?
0: Não, mas não vem pra atrapalhar, não, mano.
2: Deus abençoe muito vocês, velho. Muito, muito, muito.
1: Cara, esses caras aqui são fodas na vida de Diego Vitor Hugo. É sem palavras pra esquecer. Nós merecemos e o Berlândia também merece ter isso aqui.

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2: 5:48.

Iniciamos mais um dia com a graça de Deus, com a proteção da Virgem Maria, nossa mãe, e sob a luz e o amparo do Espírito Santo. Coloquemos todas as nossas alegrias, preocupações, coloquemos no coração do nosso Deus mais esse dia que Ele nos dá para a nossa vida, para a nossa existência, para que nós sejamos seus filhos e filhas muito amados. Com muita confiança, vamos rezar. Senhor, no silêncio deste dia que amanhece, venho pedir-te a paz, a sabedoria, a força. Quero olhar hoje o mundo com os olhos cheios de amor, ser paciente, compreensivo, manso e prudente. Ver além das aparências teus filhos como tu mesmo os vês, e assim não ver senão o bem em cada um. Fecha meus ouvidos a toda calúnia, guarda minha língua de toda maldade, que só de bênçãos se encha meu espírito. Que eu seja tão bondoso e alegre, que todos quantos se achegarem a mim sintam a tua presença. Reveste-me de tua beleza, Senhor, e que no decurso deste dia eu te revele a todos. Ave Maria, cheia de graça, o Senhor é convosco. Bendita sois vós entre as mulheres, bendito é o fruto do vosso ventre, Jesus. Santa Maria, Mãe de Deus, rogai por nós, pecadores, agora e na hora da nossa morte. Amém. Cheios de amor e confiança, rezemos. Pai nosso que estais nos céus, santificado seja o vosso nome. Venha a nós o vosso reino, seja feita a vossa vontade, assim na terra como no céu. O pão nosso de cada dia nos dai hoje. Perdoai-nos as nossas ofensas, assim como nós perdoamos a quem nos tem ofendido. E não nos deixeis cair em tentação, mas livrai-nos do mal. Amém. Que o Senhor nos abençoe e nos proteja neste dia contra todo mal. Em nome do Pai e do Filho

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1: 6:21.
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2: 6:24.

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1: 6h42.
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2: 7:08.

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1: 7:14.
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1: 7:30.
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10: 7:35.

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0: Olá pra você, muito bom dia, uma ótima terça-feira pra você, tudo bem aí, tudo certo? Dia 25 de agosto, tô chegando, prazer imenso, André Luiz com você.
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0: Opa, tô chegando a fazer a festa no seu rádio sempre com você na 87.5 pelo aplicativo da Rádio Mais, pela supermaisfm.com.br. Eu muito obrigado pelo carinho também pelas redes sociais aí. Segue a gente lá, Rádio Mais FM Itanhaém. Olha, bom dia pra você, uma ótima terça-feira de 25, né? 25 de agosto. Tudo bem com você por aí, tudo certo? Olha, uma chuvinha, né? Em toda a região, aquele tempo nublado, meio que chuvoso. Tudo bem com você por aí, ó. Vamos juntos, viu? Na manhã da Mais, nessa terça-feira chuvosa. Tá gostoso pra ficar até um pouquinho a mais na cama hoje, hein? Fala a verdade. Bora que bora, acordando, meu povo! Bora, canta o galo aí, canta o passarinho também. Não, cabrito, gato. Vamos soltar a bicharada aqui. Isso, bora que bora. Porque hoje já põe o café aí no copo. Bora tomar uma, viu? Tubaína também é bom, né? Vai mandando mensagem a partir de agora, 3427-2325. Quero ver as primeiras pessoas mandando mensagem aqui nessa manhã pra saber se tá acordado ou não, viu? Quem já acordou cedo, já manda aí, ó. Acordei cedo hoje, André Luiz. Que hora você acordou hoje? Manda. Ô, minha amigona, já mandou mensagem aqui. Também o Ayrton acabou de mandar mensagem aqui também, a Cida. Alô, Wellington também com a gente, a Sueli. Ó, o pessoal tá mandando mensagem, mandando vídeo, ó. Impressionante. 3427-2325 na manhã. Dá mais que você tem uma terça-feira maravilhosa, viu? Muita alegria pra você, muita prosperidade também, saúde, paz. É o que nós precisamos, né? Sempre, finalzinho do mês, já o mês que não acaba logo. Até que tá passando mais ou menos rápido esse mês, né? Vai ter que acabar logo, pra começar logo setembro. Daqui a pouquinho vem outubro, novembro, dezembro. Já terminou o ano, viu, gente? Quase terminando o ano aí, ó. Você que não aproveitou metade, tem o resto do ano aí, 2026, pra você poder aproveitar. Bora que bora! Pra você, muito bom dia e começando muito bem hoje. Essa manhã maravilhosa, né? Manhã excepcional, ó. Uma manhã que você pode fazer a diferença. Eu sempre digo aqui, ó. Você pode ser diferente, fazer a diferença. Sempre que você estiver aí, ó, meio cabisbaixo, triste, não fique assim não, viu? Você tem duas escolhas a fazer. Ou ficar triste hoje, ou ficar feliz, tá? O que que vai mudar se ficar triste? Então é melhor você estar feliz, sempre feliz. Porque um sorriso vale mais, né? Vale mais pra saúde, pra sua paz interior, não é verdade? Então bora sorrir hoje! Começando muito bem com o Thiaguinho.
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0: bom demais, de volta 8h19, ó. Fala pra você o seguinte, hoje se comemora o quê? Deixa eu ver aqui, ó. Ah, verdade, eu só tô mandando mensagem aqui, ó. Vamos ver rapidinho, olha, ó, hoje é dia do feirante. Parabéns você, feirante. Hoje é dia do feirante, o cara que trabalha, sai cedo de casa, né? Fala a verdade. Com certeza, olha, o cara que trabalha, acorda cedo, madruga, né?
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0: Parabéns aí todos os feirantes, estão ouvindo sempre a Rádio Mais. Principalmente minha amiga aqui, a Rose, Rosimeira. Ô, Rose Pimentinha! É isso? Ô, minha lindona, um beijo pra você, tá mandando aqui. Bom dia, André Luiz, tudo bem? Hoje estamos aqui na Feira do Belas Artes, uma chuva, viu? Gostaria de você, que você mandasse um alô pra todos os feirantes, porque hoje se comemora o nosso dia, viu? É sofrido, mas é gostoso, viu? Coloca moranguinho do Nordeste aí, por favor, um beijo a todo mundo aí da feira, da Barraca do Tempero aí, né? Rose, beijo pra vocês aí, todo mundo da feira. Tá sempre ouvindo a Rádio Mais também, viu? Parabéns pelo dia de vocês, tá bom? Porque é uma profissão maravilhosa pra que aqueles que conhecem, que gostam também de estar aí, né? Agora, e é bom pra população também, porque a feira traz, né, qualidade, muito mais benefícios pra você também. Beijo, Rosimeire! Você falou aquele pastelzinho gostoso, né? De feira que todo mundo gosta. Hã? Fala a verdade. Ah, hoje também é dia do soldado, é isso? Deixa eu ver aqui, dia do soldado. Parabéns você que já foi soldado, você soldado. Hoje é dia, viu? De cuidar desse Brasilzão. Falo pra você o seguinte. Falando em Brasil, as eleições estão rolando aí já, né? E você tá indeciso ainda? Olha, pesquisa bem seus candidatos, viu? Pesquisa bem. Porque esse Brasilzão aí não tá fácil pra ninguém, não.

0: É verdade. Oi, bora que bora, ó. 3427-2325. Quem mais tá comigo aqui, ó? Alô, João Vitor também, o Ayrton lá do Oasis ouvindo a gente. É isso, Ayrton! Grande motorista de aplicativo. Alô, Wellington também tá com a minha Cida. A minha amiga Sueli também com a gente hoje. Alô, bom dia, minha amiga Alzira também sempre com a gente. Mandou logo cedo, madrugou aqui, menina. Que coisa. Ô, minha amigona. Aparecida também tá por aqui com a gente. Nossa amigona Carmen Lúcia também. Ô, minha amiga Carmen, beijo pra você também. A Neide. Ô, minha amiga Neide. Lá do Nove Taim também tá com a gente aqui. Logo que você diz, mas mandando mensagem. Quem mais aqui na maior audiência do rádio? A amiga Suzana também tá com a gente. A Robertinha. Ô, Roberta. O nosso amigão Everaldo. Oi, Everaldo. Um abraço pra você. Tamo junto, viu? Tá lá na obra, ouvindo a gente. Aonde que é? Deixa eu ver aqui. Lá no Savoy 2. Ô, meu amigão, lá tá do Savoy. Um abraço, Everaldo. Obrigado. Bora que bora, meu povo. Manda seu alôzão pra nós aí no 3427-2325.
1: É o seguinte, gente. Quero agradecer a presença de geral. Mandar um axé.
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0: Bom dia pra você, 8 horas e 42 minutos. Vai mandando mensagem aí. Participe da nossa programação, que amanhã da mais só tá começando, hein?
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0: 13 3 horas e 42 minutos. Vai mandando mensagem aí. Participe da nossa programação, que amanhã da mais só tá começando, hein?
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1: Olha, daqui a pouquinho tem o horóscopo do dia pra você, daqui a pouquinho, viu? Vai mandando mensagem no 3427-2325. Olha, você sabe que aqui no Sudeste, né, máxima hoje é de 20 graus. Agora você sabe que no Norte e Nordeste vai fazer um calor extremo hoje, né? No Norte do país, máxima de 35, 36 graus pra lá. Rapaz do céu, que coisa, viu? É o ciclone, né? O famoso ciclone aí que tá atingindo. E não chegamos no ápice ainda do ciclone, viu? Tão falando. Que coisa, né? Rapaz, eu tenho medo desses negócios aí, viu? O pessoal fica falando, ah, não tem problema não, mas ventania. Ventania o tempo todo, né, rapaz? Impressionante. Graças a Deus que essa última alerta que deu aí, né? O vento nem chegou aqui no Sudeste brasileiro. Só no sul do país um pouco. Foi pra alto mar, né? Graças a Deus. Imagina, né? Pegar aquele vento, aquele vento terrível, né? Que pegamos durante o finalzinho do mês de julho pra agosto, né? Foi terrível. Ó, daqui a pouquinho tem mais informações pra você. Eu tenho tempo da temperatura. Tem informações chegando aqui na redação da Rádio Mais FM. Deixa eu ver aqui, ó. Ah, o que tem de notícia hoje? Você sabe que o projeto de lei lá no Guarujá pode liberar cães nas praias por mais de 20 anos de proibição naquele local? Mas a lei, tem uma nova lei lá no Guarujá que vai liberar os cães, né? Tem mais de uma lei de 20 anos que já está, né? Que fala que é proibido cães na praia, na areia da faixa da areia. Agora, diz aí a Câmara Municipal do Guarujá que vai aprovar

0: Ali da liberação, né, definitiva aí dos cãezinhos na praia. O que você acha, por esse projeto de lei assim, hein? Você é a favor ou contra animais na praia? Ih, rapaz, é uma polêmica também essa aí, viu? Porque quando uma cidade faz ou cria, as outras copiam. Pode perceber. Tudo que fazem pra lá, fazem pra cá também. Não é verdade? É, aí eu falo pra você, o lema o que é? Nada se cria, tudo se copia. É. Não é verdade? Presta atenção em tudo que você faz aí.
1: Mande alto, mande alto.
0: Para com isso. Da onde você tirou isso?
2: Porque as manhas não entram, não. Tem a instrução de um profissional.
0: Tá bom.
1: Mande alto, mande alto. Não mande. É, não mande escrevendo, não. Eu não sei ler, não. Mande alto.
2: Doce, doce como mel.
0: Eu tô deixando vocês falar aí, profissional. Vocês estão resolvendo a vida aí, é isso? Ó. DR só fora aqui da emissora, viu? Pelo amor de Deus, estão brigando aqui, ó. Hã? Ah, de quem apertou o botão primeiro? Então aperta o botão aí que eu também aperto aqui, fio. Ó, eu vou apertar um botão que eu mais gosto da rádio, esse botão aqui, ó. É do Corinthians. Entendeu? Esse eu gosto demais. Deixa eu continuar aqui, ó, meu raciocínio aqui, pelo amor de Deus. Ó, falar pra você também. O que mais aqui, ó? Nossa Senhora! Olha, suspeitos que viajavam do Paraná para Santos foram abordados, viu, na Regis Bittencourt aqui, né, na famosa BR. Os agentes prenderam 42 ampolas irregulares no porta-malas. Rapaz do céu, testosterona. É, rapaz, substância aí, né, para emagrecer também. E também banida pela Anvisa, né. Agora foram achados várias ampolas aí para emagrecimento também. Aliás, testosterona também tava no meio, né? Rapaz, os caras já trazem um combo, né, rapaz? Impressionante isso. Agora tá essa modinha de manjar, isso aqui. É isso? Essas injeções pra emagrecer aí, rapaz do céu, mas que coisa. Diz que isso é um perigo, né? Dá um efeito rebote. Ah, não tem como não, viu? Eu fico preocupado com você. Você quer um pouquinho mais, né? É? Mais cheinha? Não fica pensando, ah, eu preciso emagrecer, vai tomar esses negócios aí. Fico preocupado com isso aí, viu? Olha, um susto grande, um motociclista de 19 anos tem o pescoço cortado por linha de pipa. Mais um caso aí de linha de pipa, linha Concerol. Como que pode, né, gente? O jovem precisou ser atendido, viu? O atendimento médico foi muito rápido, imediato. Agora, ficou uma tremenda marca aí, viu? E um corte, é isso? Olha, a polícia tá investigando o caso. Esse caso aconteceu lá em Sete Barras. Em todo lugar, né? Uma cidade de Sete Barras é uma cidade pequena. Mas também acontece esse tipo de coisa, né? Motociclista aí sempre se arrebenta em linhas de pipa aí com cerol. É do Rose, viu, gente? Como que pode, né? Isso aí mata as pessoas, rapaz. Isso aí mata. Isso aí é uma arma, né? Na mão da molecada. E tem que, olha, tem que ter uma lei mais severa sobre isso. Agora... Ah, mas qual é a graça de empinar a pipa sem cortar a outra pipa? Não é verdade? Para com isso. Não, eu ficava com ódio tremendo quando eu empinava minhas pipas. Só que a minha pipa era sempre sem cerol, pô, na época. Eu sempre perdi a pipa porque os caras vinham pra cima de mim. É impressionante, porra. Quantas pipas perdi? Nossa Senhora. Por não usar o cerol, né? Aí uma vez, eu queria usar cerol porque eu tava já bem bravo, né, na época. Mas aí a consciência fala mais alto. E minha mãe falou, pelo amor de Deus, o que você tá fazendo aí? Não vai botar isso pro ar, não. Aí não coloquei, não, rapaz. E perdi mais uns 2, 3 pipa, depois nunca mais empinei pipa na minha vida. Igual agora você que conhece seu filhão aí mais do que todo mundo, converse com ele, viu? Toma muito cuidado porque você pode tirar um pai de família aí, né? Pode matar um pai de família. Ó, daqui a pouquinho tem mais informações pra você. Agora 8 horas e 51 minutos da mais. Vai mandando mensagem aí, manda! 3427-2325. Tá começando amanhã da mais, hein?

aí o sucesso pra você com ele. É o Ferrugem. Ô, oh, Ferrugem, 8h59 na mais. Vai mandando seu alôzão aí, manda aí, ó. Daqui a pouco eu tô de volta com a sua participação e notícias pra

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0: Tá na mais, tá bom demais. Kiko Lendo e Bruno, KLB. Muito bem, de volta, 9:14 na mais. Muito bem, tá chegando o horóscopo do dia de hoje, nessa terça-feira, dia 25 de agosto. Para você, ariano, você, ariana, preste atenção, dia de tomar iniciativa hoje, mas sem pressa, tá? Pense antes de agir e evite discussões desnecessárias hoje, você de Áries. Bom dia, você de touro, taurino e taurina, bom momento para cuidar um pouco mais do dinheiro, viu? E organizar os seus planos também. No amor, uma conversa pode se aproximar aí de outra pessoa, viu, você de touro? Bom dia, você de gêmeos, comunicação favorecida hoje. Uma notícia ou um convite inesperado pode deixar o dia mais interessante hoje, você de gêmeos. Bom dia, você de câncer, procure não observar, né, e absorver também aqueles problemas dos outros, viu? É importante você manter a calma hoje, você de câncer. Reserve um tempinho para cuidar um pouco mais de você, viu? E cuide mais da sua família também. Bom dia, você de leão, você leonino, você leonina. Olha, mais um dia importante para você hoje. Sua confiança estará em alta, você de leão. Aproveite para mostrar o seu potencial. Correr atrás da oportunidade que falta na sua vida. Tá bom? Olha, bom dia, você de virgem. Organização será fundamental hoje. Resolva primeiro o que está mais importante na sua vida, viu? Vai por etapa, você de virgem. Olha, não se cobre tanto também não, viu, você de virgem. Daqui a pouquinho tem mais previsões para você de Libra, Escorpião, Sagitário, Capricórnio, Aquário e Peixes. Na manhã da mais. Tá chegando a participação do 29 horas e 15 minutos em todo o litoral. O pessoal tá mandando mensagem aí. Manda aí, manda!
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0: Ó, deixa eu ver quem tá com a gente aqui rapidinho, mandando aquele alôzão. 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Tem caneta, o que mais? 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Então manda mensagem pra nós aí, tá bom? 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O que mais aqui? Deixa eu ver. André Luiz, bom dia! Ô, meu amigão Ayrton, bom dia pro Ayrton, também tá ouvindo a gente, bom dia!
2: Bom dia, meu amigo André Luiz, uma ótima terça-feira aí pra você, pra todos
0: tamo os junto.
2: Uma excelente semana aí, tamo junto, André!
0: Bora que bora, né, meu irmão? Trabalhando, né, que não é fácil, não. Pagar a conta é importante. É lógico que é. Todo mundo paga a conta, né, verdade, impostos aí, impressionante. Ah, ou é só uma sensação maravilhosa. Para com isso. É, o pessoal tá falando aí, ó. Era uma sensação, é isso? Ah, ó, diz uma repórter da Globo que os preços altos é apenas uma sensação de preços altos, viu? É isso que ela falou, né? Se ela falou, então tá bom. Fazer o quê? Então vamos... A conta tá alta, tá? Então é uma sensação. Bora que bora. Deixa eu ver aqui, ó. Quem mais tá mandando uma alusão pra mim? Meu amigo na Suelita. Ô, Sueli, bom dia pra você também. Marileide, tudo bem, minha amigona?
3: Oi, André Luiz, aqui é a Gari Marileide.
0: Ô, Marileide.
3: Tô aqui trabalhando aqui na chuva porque é um cabulavô, nós vamos pra casa descansar.
0: Ô, minha lindona, não é fácil não, pra quem trabalha na externa, né?
3: André Luiz, aqui é a Gari Marileide.
0: Ô, Marileide.
3: Tô aqui trabalhando aqui na chuva porque é um cabulavô, nós vamos pra casa descansar.
0: Ô, minha lindona, não é fácil não, pra quem trabalha na externa, né? Trabalhar com chuva, hein, Marileide? Ninguém merece não, viu? Vocês são guerreiras.
3: Então, quero que você mande um beijo e abraço pra todos aí da rádio, pra você especialmente.
0: Obrigado.
3: Com esse sorriso lindo, essa alegria contagiante.
0: Minha amiga Marileide.
3: E pra minhas amigas aqui da Regional do Centro.
0: Obrigado.
3: Para o meu marido, Valderite. Eu amo muito.
0: Ô, maridão da Marileide.
3: E é isso. Rádio Mais, é nóis.
0: Ô, é nóis que tá, minha amiga Marileide. Beijo pra você. Deus abençoe sua vida, viu? Quem mais aqui? A Suzana também com a gente lá do bairro Suarão. Bom dia, André Luiz, meus amores. Coloque no sorteio, por favor. Um beijo pra você, minha lindona. Quem mais aqui?
4: Bom dia, Andrezão. Bom dia. Tamo junto sempre. Já tamo na luta, na correria aí, escutando a rádio mais.
0: Ô, meu amigo Fidelis.
4: André Luiz, é pessoal, manda áudio. Você lê não, André Luiz.
0: Manda áudio.
5: Porque as manhas não entram, não. Tem a instrução de um profissional.
6: Mande áudio. Né? É. Não mande escrevendo, não, que eu não sei ler, não. Mande áudio.
5: Doce como mel.
0: Eles estão se entendendo aqui. Mande áudio, meu povo. Pode mandar áudio aí, ó. Quem mais aqui? Deixa eu ver. Ô, meu amigo Ivan também tá com a gente.
7: Bom dia, Vini. Bom dia, André Luiz. Tamo aqui, junto. Ivan do Cibratel 2.
0: Ô, Ivan.
7: Me coloca nos sorteios aí. Quero pedir uma música aí.
0: Você que manda.
7: Do Menos é Mais aí. Qualquer uma do Menos é Mais.
0: Bora.
7: Ofereço pro meu amigo Paulo Munhoz.
0: Paulão.
7: Denise Mendes.
0: Legal.
7: Minha mãe Ivone. E...
0: a Ivone
7: vamos
0: também.
7: Que vamos. Obrigado aí, viu?
0: Ô, meu amigo Ivan, bom dia pra você, bom trabalho aí, viu? Boa terça-feira chuvosa em toda a região, né, Ivan? Não é fácil não, viu, meu irmão? Não é fácil não, né? Mas vamos levando a vida, né, gente? O que importa é levar a vida com autoestima. Você tem autoestima, às vezes a gente acorda pra ir pra baixo, né? Fala a verdade. Às vezes a gente não tá 100%, né? Aí a gente vai aos trancos e barrancos. Aí tem gente que se afunda, pô. Não pode não, viu? Como assim, André Luiz? É, fica aí quietinho em casa, não quer falar com ninguém. Para com isso. Bora que bora, meu povo. A vida é uma só, viu? Você tem duas escolhas a fazer. Aliás, uma escolha só e duas opções. Ou ficar triste ou ficar feliz hoje. Ou fica pelo menos meio termo, vai. Terça-feira ainda, pô. Já tá chuvoso. Quem mais aqui, ó? Ah, deixa eu ver aqui, ó. Ô, André Luiz, a Isa do Guarau. Ô, Isa, bom dia pra você também. Mandar uma mensagem bonita pra nós aqui, ó. Né, Isa? Bom dia.
8: Um dia, a gente percebe que quase tudo passa. A casa muda, os móveis envelhecem.
0: Verdade.
8: As fotografias ficam amareladas.
0: Uhum.
8: As crianças crescem.
0: Verdade.
8: As pessoas seguem seus caminhos. Então, entendemos que não conseguimos guardar o tempo, mas conseguimos guardar o amor que existe nele. Guardamos uma voz na memória, um cheiro, uma música,
0: uhum,
8: um jeito de sorrir, uma frase que alguém dizia, um abraço que nunca esquecemos. No fim, talvez a vida não seja feita daquilo que conseguimos possuir, mas daquilo que conseguimos sentir e deixar no coração de alguém.
0: É isso.
8: Bom dia a todos, bom trabalho, tudo de bom. Um abraço, Isa do Guarau.
0: Ô, minha amiga Isa, e fala a verdade, viu? O tempo vai passando e as coisas vão mudando, né? Devagarzinho, você tem que aproveitar e deixar seu legado.

0: Mendes.
1: Tá aí o sucesso com Simone Mendes. Tá na mais, tá bom demais. Bom dia pra você, obrigado pelo carinho. Bora aqui, bora meu povo. Vai mandando mensagem aí no 3427-2325. Deixa eu ver aqui rapidinho. André Luiz, olha, nesta quarta-feira, o Conselho Regional de Enfermagem de São Paulo, Corém, vai inaugurar um novo posto de atendimento do Poupa Tempo de Itanhaém. É isso mesmo, viu? A nova unidade será responsável por ampliar o acesso de serviços, né, presenciais para 3.043 profissionais da área da saúde e de enfermagem aqui do município, além de outras cidades como Mongaguá e Peruíbe também, disponibilizando aí o tempo, né, de atendimento mais próximo. Olha, é o seguinte, viu? O posto vai ser inaugural e soma as unidades que já existem aqui em Santos, principalmente São Vicente. Agora, o pessoal tem que sair daqui, às vezes, para ir para Santos, São Vicente, para ir no Corém, né? E o que acontece, gente? Agora vai ter um posto de atendimento no Poupa Tempo. Muito melhor, né? Vai espertinho, né? Reforçando aí sempre o compromisso com a eficiência, qualidade e valorização da categoria também, que é importante, viu? Valorize o enfermeiro, enfermeira, pessoal, né? Profissional da saúde que merece todo o respeito. Todo o respeito mesmo, né? E o compromisso desse órgão tão importante. Olha, vai ser no dia 26, amanhã, inclusive, né? A inauguração, às 11 horas, viu? Ali no Poupa Tempo de Itanhaém, na Praça do Suarão, na Rua Leão. É 67 no Suarão, das 9 às 17 horas, o atendimento, viu? Todo dia pra você, né? Segunda a sexta-feira, ao sábado, das 9 à 1 da tarde. É o Poupa Tempo. Quem não conhece que tem o Poupa Tempo tá aí, vai lá, viu? É bom demais também, viu? O trabalho é sensacional. O que mais aqui? Deixa eu ver quem tá mandando mensagem aqui na Mais FM. Deixa eu ver. André Luiz, bom dia! Alô, Raimundão, bom dia pro Raimundão também, tá ouvindo a gente. Obrigado, Carlos Miguel de Sabaúna. Bom dia! Olha, tá mandando um texto gigante aqui, ó. Toda parceria, seja no amor ou nos negócios, só prospera através do comprometimento das partes, viu? Em fazer o necessário para que ambos fiquem satisfeitos. Verdade. Ó, que a prosperidade chegue e fique. Que as boas e novas energias nos fortaleçam. E que o amor e a alegria nos preencham de afeto e sorrisos. Mais uma semana se inicia, não é verdade? Olha, que Deus preencha a nossa semana com saúde, paz, amor e muita prosperidade e sabedoria. Olha, permitimos estar no centro da vontade de Deus sempre, viu? Só assim prosperarás nossa vida e vamos ter um abençoado dia de hoje. Um abraço pra você, Carlos Miguel. Tamo junto, meu parceiro. Obrigado aí pela mensagem. Bora que bora, hein? Ótimo dia a todos vocês aí. Quem mais aqui, ó? Ô, meu amigão Raimundão, bom dia. Trabalhando firme e forte,
2: bom dia,
1: né?
2: Bom dia, meu amigo André Luiz. Chuva. E todos aí da Rádio Mais. Estamos aqui na RV.
1: Tá na RV, tá bom demais.
2: Curtindo a mais, trabalhando, mas ouvindo a mais.
1: Isso, é importante.
2: Porque nosso dia a dia, nós tem que tá na mais.
1: É isso.
2: Um ótimo abraço a todos vocês aí, que Deus proteja vocês de todo mal.
1: Amém.
2: Um ótimo programa pra você, André.
1: Tamo junto.
2: E toda a galera aí que faz esse trabalho maravilhoso aí na Rádio Mais aí.
1: Tamo junto.
2: E aí, bom dia, meu amigo Renielle. Vamos que vamos pro trabalho, Renielle. Fábio Munhoz, Marquinho do Bar do Emanjá, Luiz do Bar.
1: Ô, Luizão.
2: Tem várias gente, vários amigos aí do bar.
1: Tem mesmo, viu?
2: Sim. Mas não é que eu convivo em bar, né?
1: Ah, não?
2: Os caras têm um bar mesmo, né?
1: Ah, entendi. Então quer dizer que só conhece, mas não convive. Ah, então tá bom. Aí é bom demais, né?
3: Potência.
1: Ei, Raimundão. Mas tem cara que mora no boteco. Agora, tem gente que só vai lá pra tomar uma, rapidinho, uma tubaína, jogar uma sinuquinha. Aí é bom demais também, né?
2: E graças a Deus, tamo junto aí.
1: Tamo junto.
2: Na mais.
1: Sempre.
2: Um abração apertado pra minha esposa, que ontem ela foi visitar minhas netinhas
1: Olha,
2: em Santos.
1: Que benção.
2: A minha não, né? As nossas netinhas
1: Isso,
2: em Santos.
1: Isso, é bom, né?
2: Ficou lá o dia com elas.
1: Que maravilha.
2: E retornamos. Aí minha filha também, Gabriela, meu neto.
1: Ô, Gabriela. Quem mais aí?
2: Joaquim também, que tá em casa também com minha filha. E todos juntos, todos na mais. Miguel, Arthur.
1: Ô, Miguelzão, Arthur.
2: Ana Luísa, Vitória, tamo junto. Tamo na mais.
1: Ei, Raimundo, o pessoal da RV Marcenaria, um abraço pra vocês. Faz um trabalho sensacional, RV, viu? Grande Raimundão. Fazendo móveis e muito mais lá, né? Alô, Thaís, André Luiz, bom dia, Thaís, aqui do Morama. Olha, você... Ela falou assim: cara, você tocou agora há pouco KLB. Deu uma nostalgia. A gente vai tocando umas músicas do passado aqui também, né, na playlist da Mais. KLB é bom demais também. Agora, poderia tocar uma música do Rouge? Um Anjo Vem Me Falar. Boa, minha amiga Thaís, já mando pra você, tá bom? Se tiver na playlist aqui, já toco. Quem mais aqui? Ô, minha amiga Mônica, tudo bem? Bom dia pra você também.
0: Bom dia, bom dia.
1: Oi.
0: Um alô, eu sou Rádio Mais. Beijo.
1: Beijo, minha amiga Mônica. Deus abençoe seu dia também. Obrigado, minha lindona. Deus abençoe seu dia, viu? Sempre.
3: Bom dia, André Luiz. Bom dia a todos os ouvintes da Rádio Mais.
1: Oi.
3: E a Carla do Bazacar e Tereza do Moarama. Queria pedir uma música sertaneja, qualquer um, queria participar do sorteio.
1: Bora! E você
3: dizer que a minha casa é rádio, mas adoro vocês.
1: Obrigado!
4: Oi, André, passando para desejar um dia abençoado para nós, me põe nas promoções da Rádio Mais. Aquele abraço, André.
1: Tamo junto, meu parceiro.
4: E vai, Palmeiras.
1: Aê, vai, Palmeiras. Você vai, Palmeiras.
5: Palmeiras!
1: É, você é palmeirense, João Vitor. Deixa você, viu? Deixa você, ó. Tem o hino do Palmeiras aí. Pelo amor de Deus. Mas não tem tanto palmeirense aqui no litoral, pô. Tira daí, pelo amor de Deus.
5: Pare!
1: Aqui é Corinthians, pô. Mas aqui é verdade, no litoral tem bastante palmeirense, será? É mais santista ou corintiano? Eu acho que é corintiano que é. É o time do povo, né? Fala a verdade. Corinthians é Corinthians, né, meu filho? É. Palmeiras é um time que torce mais pra derrota do Corinthians do que pro próprio time. Não é verdade? Presta atenção numa coisa, o torcedor do Palmeiras é fantástico também. Ele torce mais contra o Corinthians como pro próprio time. Eu tô falando bobagem aqui. Será que eu tô falando bobagem? Fala, meu amigão Cosme. Rapaz, que você mandou o quê? Uma neve aqui pra mim? O que é isso? Uma foto? Rapaz, o que é isso? Ah, é um pássaro isso? É um pássaro? Pera aí, deixa eu ver o que ele mandou aqui pra mim. Alô, bom dia.
6: Bom dia, bom dia, bom dia, meu prefeito. Rapaz, esse tempo, hein?
1: Esse tempo.
6: Ai, ai, tô aqui esperando material aqui pra fazer um serviço aqui, mas esse tempinho não dá pra fazer nada,
1: hein? E é, rapaz, já tá na cidade ainda? Que beleza, hein, meu amigo Cosme? Vida boa.
6: Serviço é interno, tinha que fazer outro serviço externo.
1: Ih, que coisa
6: lá
1: boa.
6: Lá fora. É. Tem dois serviços externos, tem... O cortador de grama ali que eu preciso cortar mata ali. E
1: é
6: essa
1: bom.
6: Garoa. Vai até quando, hein, meu prefeito?
1: Oi, rapaz.
6: Fala aí, meu homem do tempo. Ô, Vini, cadê o Vini? O Vini deve estar dormindo embaixo das cobertas, né?
1: Vini quer saber.
6: Na rosa.
1: É, rapaz.
6: Ele cobertor tá rosa, tudo do São Paulo, né?
1: Ele tá vendo
6: não,
1: TikTok.
6: Ele é corintiano, né? Bora que bora, André. Tamo
1: bora.
6: Junto. Um abraço. Tô por aqui, tô por aqui.
1: Um abraço pra você, meu irmão.
6: Passarinho ali comendo, põe comidinha ali pra eles. Lá aparece cada um que eu nem sei o nome.
1: Rapaz, você é o pica-pau. Conhece?
6: Passarinho é esse aí. Que passarinho é esse?
1: É o pica-pau, rapaz.
6: Papagaio não é, né?
1: Não, é o pica-pau já.
6: Fala pra mim.
1: É, rapaz, pensa.
6: Ah, Cristo, ele tem um tupete pra trás aí.
1: É, pois é, é um pica-pau, eu acho que é um pica-pau. Não é não? Não é, produção? É. Depois vou postar aqui pra quem conhece de passarinho. Eu não conheço de passarinho, não. É, o Vini conhece bem de pássaro, é. Pode ver um passarinho, Vini, impressionante.
7: Ô, potência!
1: Ai, meu Deus do céu, vai mandando mensagem aí no 3427-2325.

5 da manhã da mais. Quem que tá chegando aí, ó? Hã? Ah, música bonita demais com Henrique e Juliano. Mas tem uma música bonita que eu queria tocar aqui deles. Deixa eu ver aqui, ó. Quem pediu foi a Margarete. Ô, Margarete, bom dia pra você. Tá lá no centro da cidade ouvindo a programação? Margarete Bezerra, é isso? Ô, minha lindona, tá trabalhando firme e forte lá, falando André Luiz. Toca uma música bonita pra nós ouvir aqui, ó. Do Henrique e Juliano. Tem várias aqui, viu? Tem várias. Pode ser essa aqui então, ó.

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volta, tá na mais, tamo animais, faltando 11 minutos pras 10 da manhã, o tempo passa, hein? 19 graus em todo o litoral, já já tem informações pra você, o tempo e a temperatura, a sua participação e prêmios na mais ouvida.

Bora mais, tá bom demais. 9 horas e 52 minutos em todo o litoral. Tem notícias aqui pra você rapidinho, ó. Que caso é esse, hein? Olha, um homem de 40 anos morreu asfixiado, isso, após ser imobilizado por três homens em Santos. O cara foi estrangulado, é isso. Após a morte, né, do pai dele, ele acabou surtando, gente, que coisa, viu? Ele acabou surtando, né? É, acabou destruindo um vaso de planta, chegou a bater também em um portão. E aí três homens se juntaram para contê-lo, esse homem, que estava em transtorno porque tinha recebido a notícia do falecimento do pai dele. O que acontece, viu? Os três homens se juntaram, foram conter esse rapaz, e aí acabaram estrangulando o homem aí, que coisa.

0: pais. Agora o seguinte, no documento, né, ela explicou que era uma única pessoa próxima do homem que morava em Santos, né, ela que era companheira dele, e acabou informando que ele passou um surto, né, ficou surtado com a perda do pai e acabou fazendo algumas coisas pela cidade. Três homens acabaram, né, encontrando ele e acabaram contendo e matando esse tal de Douglas. Agora o que eu falo pra você é o seguinte, vai ficar impune? Não, né? Agora, é exagerado na dose, na hora de conter esse rapaz. Ele ficou aproximadamente 10 minutos imobilizado, né? Segurando o pescoço do rapaz que acabou, né? Morrendo. Que coisa, viu, gente? Que coisa. Amarraram ao pulso, amarraram os pés do rapaz também. Que absurdo, viu, gente? Que absurdo mesmo, viu? Deram mata-leão no menino, é isso. Aí eu falo pra você, como que pode, gente? Então não se meta. Na verdade, vai se meter três homens em cima de um cabra, né? Dando mata-leão, 10 minutos ali. Olha, impressionante, cara. Não tinha como, né? Não morrer um rapaz, aí que coisa. Agora, se fosse ladrão, né? Aí eu não estaria nem julgando aqui. Agora, diz que é um pai de família, né? Olha, fala pra você, tem aqui uma mulher foi baleada, é isso? Nossa senhora, mais um caso de feminicídio. Aqui em São Vicente, uma mulher foi baleada pelo ex e ficou tetraplégica, é isso? Tetraplégica, meu Deus do céu. Olha, a perícia criminal está estudando o caso, viu? E é o seguinte, agora esse homem tá preso, né? E vai responder aí também. Aí eu falo pra você o seguinte, teve aquele rapaz também que prendeu a mulher por 5 dias na cama, amarrada, amordaçada, né? E aí o cara foi, né? Foi ainda ouvido pela, né? Pela audiência de custódia. Aí na audiência fala, olha, os policiais bateram em você. Aí ele fala, não, não bateram não. Só mesmo, né? O psicológico está abalado. O que você faz com um cara desse aí, viu? Aí bate na cadeia, né? Os caras vão lá, o encontrão dele. Falar, você deixou a mulher amarrada, rapaz, os pés. E se ela esticasse as pernas, o pescoço dela ia apertar mais ainda. Né? O cara fez, ó, apertou os braços, perna, colocou pano na boca da mulher, ficou 5 dias numa cama, presa. Aí o cara desse aí, né, é tratado como, né, tapete vermelho, pô, pela justiça. Agora, totalmente vai, logicamente vai andar o processo, vai ser preso. E vai ficar por isso mesmo, que daqui um terço da pena ele vai embora. E ele já prometeu que vai matar a mulher, viu? Que coisa. Eu espero que na cadeia tenha, né, a própria lei lá pra poder dar um corretivo desse homem aí. E olha, infelizmente, eu falo pra você o seguinte, enquanto não tiver pena perpétua, não é verdade? As coisas não vão mudar de jeito nenhum, né? Ou até pena de morte. Ah, você tá falando coisa pra abalar as pessoas. Não, não é isso não. Tá muito, muito severo, André Luiz. Pena de morte. Não, pô. Tem crime que não dá pra deixar o peão aí vivo ainda, né? É? Vai mexer com um filho seu, com uma filha sua. Não é verdade? Vai fazer o quê? Vai deixar por isso mesmo? Não pode. Não pode mesmo. Tem que, ó, punir. 9h57 na mais. Tempo.
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0: Mariana Fagundes! De volta, tá na mais, tá bom demais, 10 horas e 15 minutos em todo o litoral, passou por aí, peão, tá todo tatuado, é isso, Geninho? Maria Fagundes, as músicas de hoje em dia. É, tem quem goste, é verdade. É verdade, mas vamos lá, corta o assunto, vai, eu vou falar que eu penso aqui, eu vou ser bloqueado. É, mas tava na playlist aqui, vambora. Ó, quem tá mandando mensagem aqui rapidinho, manda seu alôzão aí nessa terça-feira chuvosa em toda a região. Já já tem o horóscopo do dia também. Deixa eu ver a previsão pra hoje. Hoje o clima-tempo tá falando o seguinte, que vai chover, viu? O dia todinho aí com a garoa, esse tempo aí meio dublado. Daqui a pouquinho para a garoa, volta a garoa. Hã? Qual que é a máxima de hoje, hein, produção? Manda aí pra mim, deixa eu ver aqui, ó. Ó, lembrando que hoje, viu? Máxima de 21 graus nessa terça-feira, mínima de 18. O céu com muitas nuvens carregadas aí durante o dia todo, tá? Probabilidade de chuva também aí no finalzinho da tarde, um pouquinho mais apertada. Aí na quarta-feira melhora o tempo, viu? Sol com muitas nuvens de manhã, à tarde também, o céu fica nublado, parcialmente nublado, né? Máxima de 22, mínima de 18 graus amanhã, quarta-feira. Na quinta-feira, 23 graus, 18 a mínima. Também não chove, vai ser o dia de sol com algumas nuvens também e uma névoa ao amanhecer na quinta-feira. Sexta-feira, 25 graus na sexta-feira, viu? Também não chove, a máxima de 25, 19 a mínima na sexta. Sabadão, 28, aumenta aí a temperatura e vai da praia, viu? No sabadão e domingo. Domingo baixa um pouquinho mais a temperatura, domingo? Então tá bom, então vai ser, olha, dias de sol e calor também. Na sexta, sábado e um pouco do domingo. Tá bom? Combinado? 10h17 na mais. Deixa eu ver quem tá mandando mensagem aqui. A Rosângela. Oi, Rô. Beijo pra você. Obrigado. Tá mandando alusão aqui pra mim. Bom dia, André Luiz. Sou da Rádio Mais. Achou a música que eu pedi? Essa eu não posso tocar, porque é ano eleitoral agora, viu? É. Estamos na época de eleição. Aí não pode tocar não, mulher. Você é doida? É? Aí eu recebo um processo aqui, ó. Alô, bom dia! Quem mais aqui? Alô, Nel Duarte, bom dia, André Luiz, tudo bem com você? Dia abençoado aí pra todos nós. Manda um alôzão pro meu sobrinho Tarso, pro Pio também, os pé de cana lá do Boteco Tomigoli. Ah, pro paizão Jorge, todo mundo aí, vai Palmeiras, vai Palmeiras nada, rapaz, aqui é o Corinthians. Aqui é Corinthians, meu povo! Quem mais tá comigo aqui rapidinho, mandando aquele alôzão maravilhoso? Deixa eu ver aqui, ó. Ah, André Luiz, tô te ouvindo aqui, ó. Quem mais? Ó, minha amiga Cida do Savoy. André Luiz, hoje tá um dia chuvoso e preguiçoso, mas bora trabalhar. Abençoada terça-feira também pra você, minha lindona. Quem mais? Alô, bom dia.
1: Olá, meu amigo, meu xará.
0: Oi,
1: André.
0: Tudo
1: que
0: bem?
1: A paz do mestre Oxalá esteja conosco, passando aqui pra desejar um dia maravilhoso.
0: Dona. Quem mais? Alô, bom dia.
1: Olá, meu amigo, meu xará.
0: Oi,
1: André.
0: Tudo
1: que
0: bem?
1: Que a paz do mestre Oxalá esteja conosco, passando aqui pra desejar um dia maravilhoso pra toda a equipe da rádio, pra todos os ouvintes. E hoje, terça-feira, meia chuvosa, o dia meio cabrunco,
0: tá,
1: né?
0: Meio.
1: Vou dar uma sugestão.
0: Uma sugestão.
1: Para o dia de hoje.
0: Manda.
1: Um dia assim, mais friozinho, né?
0: Uhum.
1: Ó, tivemos no conviver, depois viemos aqui prestigiar a Casa do Artesão.
0: Boa.
1: Aqui mesmo na Avenida Kennedy. Né, na Presidente Kennedy 222, na Praia do Sonho. E logo, mais tarde, quem sabe comer um pastelzinho ali na Feira do Belas Artes, porque
0: boa,
1: ninguém é de ferro, não é mesmo, meu querido?
0: É isso,
1: um grande abraço, fique na paz do mestre, Oxalá.
0: André Luiz.
1: Até amanhã, meu rei.
0: Tamo junto, obrigado, André Luiz, tá sempre ouvindo a gente aí. É legal você na casa do Artesão lá. Artesão, ó, é sensacional a casa, olha que tem de... É de produtos lá que o pessoal faz, gente. É maravilhoso, de artesanatos, né? E muito mais. Um abraço pra você, obrigado. Alô, bom dia. Quem manda aí? Manda. Pode mandar, produção. Manda
2: bom
0: aí.
2: Bom dia, André Luiz. Tudo bem, querido?
0: Oi.
2: André, será que você poderia me mandar a música do Gustavo Lima, Vagabundo?
0: Ei, vagabundo.
2: E também queria, né? Pedir pra você Desculpa em algumas falhas minhas, ok? Um ótimo programa. Beijos.
0: Ô, minha amiga Sandrinha, para do que, mulher? Para com isso. Vamos parar de mimimi, mimimi. Pode não, viu? Aqui é sem frescura. Eu sou, às vezes, sou um cavalo velho aqui no ar. E às vezes eu falo um monte de coisa aqui, ó. Mas não se ofendam, não, pelo amor de Deus, meu povo, viu? Às vezes eu falo aqui pelos cotovelos. E as pessoas às vezes me entendem mal aqui, né? Aqui eu não tenho um jeitinho pra falar. O Vini gosta de... Fala com jeitinho, né, Vini? Eu não consigo falar de... com jeitinho. O Miguel 880. Mas é bom ser autêntico assim, né, Sandra? Pra fazer o quê? Às vezes eu não agrado todo mundo, né? É isso. Quem mais aqui? A Regina. Ô, Regina!
3: Bom dia, bom dia. Hoje eu estou como a mais. Poderosa.
0: Ô, Regina!
3: Como eu sempre falo, né? Entre as poderosas, a mais charmosa. E hoje eu estou como a mais FM. Poderosa e charmosa.
0: Ô, minha lindona!
3: Apesar de ser feia, mas eu sou linda. Não vai colocar isso no ar, pelo amor de Deus.
0: Já coloquei.
3: Oi, André, bom dia pra vocês. Um dia abençoado pra todos, tá? E qualquer música que você mandar aí, eu vou ouvir, porque eu tô ouvindo Deus da madrugada.
0: Ô, minha lindona, que legal. E,
3: mas se tiver aquela chuva de prata, chuva eu não lembro quem é que canta, meu. Vamos da música.
0: Vamos
3: eu te agradeço.
0: Vou mandar pra você, minha amiga Regina. Um beijo, minha lindona. Olha, todos nós temos uma beleza. É verdade que nós devemos cultivar, viu? É isso mesmo, valorize-se sempre, né, Regina? Um beijão pra você, obrigado. Quem mais aqui tá mandando mensagem pra gente? Alô, bom dia.
4: Bora que bora, meu prefeito da Luiz, o futuro prefeito do povão, e não é mole não. Feliz terça-feira. André Luiz, esse evento que vai ter aí no Parque Amazônia, tem a ver com a prefeitura, sabe dizer pra gente aí? Vai ter um evento aí do Nordeste, esse negócio nordestino aí.
0: Isso.
4: É, eu tô vendo algumas publicações.
0: Uhum,
4: tem a ver com a prefeitura? Porque. É. Por que a pergunta? Porque tanta coisa pra fazer na cidade, é fazer um evento desse assim, é, trazer banda e tudo. Uhum. E os buracos da cidade continuam, né? Mas isso logo logo vai mudar, porque 2028 é André Luiz, o futuro prefeito do Bovão, e não é mole não. Bora que bora, meu prefeito!
0: Para com isso, eu não sou candidato, meu filho, eu não sou candidato não. Ó, falar pra você sobre o evento aí da vai ter um evento nordestino aqui na cidade, mas a prefeitura, ela disponibiliza o espaço, né? No Parque Amazônia Paulista, foi o que foi passado aqui pra produção. A prefeitura cede o espaço, e aí...

0: E vem, né, o evento se instalar aqui na região. Eu acho que, olha, a questão de eventos é importante, independentemente de qual data seria, né, se é meio do ano, se é na metade, se é quase no final, enfim. Eu acho que cada mês devia ter um evento diferenciado aqui na cidade, por isso que isso fomenta, principalmente dê valor às pessoas da cidade, né. Você que é ambulante, você que vive disso, né, poderia, né, ter esses eventos aqui, ó. Esses eventos para poder fomentar essa turma toda aí, esses profissionais, né? Ambulantes na cidade, colocaria nesses eventos, né? Principalmente na redondeza ali, para fortalecer, né, as pessoas que precisam ganhar o ganha-pão de cada dia. Agora, eu acho errado, sim, quando vem empresas de fora, né? Se instala aqui, aí vendem os espaços, que eles têm que ganhar nisso também para poder pagar a conta. Mas acho que a prioridade, principalmente 50% no mínimo aí, deveria ficar com o povo da cidade aqui para poder ganhar seu ganha-pão, né? Eu acho dessa forma. Poderia ter esse auxílio, né? Falar, poxa, peraí, quer fazer evento na cidade? Pode fazer, mas que valorize o ambulante local aqui da cidade para que eles possam, né, ganhar um bom dinheiro aí nessa temporada de eventos. Eu, na minha opinião, é isso. Agora, quem mais está participando aqui? Alô, Daniel do Cibratel 2, bom dia. André Luiz, olha, por favor, manda um abração para toda a nossa família aqui. Quem mais aqui é o Daniel do Cibratel 2, é isso? Olha, os ouvintes, um feliz aniversário para minha netinha. Tá fazendo 6 anos hoje. Obrigado. E toca o berrante aí, André Luiz, toca o berrante. Bora acordando, meu povo! Bora acordando! Tá bom, chega! Para com isso!
1: Bom dia, André! Bom dia, André! Então, André, de novo hoje, ontem não passou o lixo, não passou na sexta. Você sabe dizer se o lixo tá em greve, André, aqui? Porque que eles não querem vir passar aqui? Porque vira e mexe é assim. Não sei o que acontece com esse motorista, não sei se tá em greve. Que não passa aqui para pegar o lixo. É isso que tá acontecendo aqui, que nem eu falei das outras vezes, entendeu? Entendi. Falou, André, Lenilda do Equitação.
0: Ô, minha amiga,
1: você mandou o número uma vez para mim, eu esqueci de... Você pode mandar de novo para mim o nome?
0: Mando certinho, é bom, você tem que...
1: Isso. Eu já liguei na prefeitura, eu quero ligar lá onde é mesmo da coleta, isso. Por favor. Obrigado, Lenilda do Equitação.
0: Ô, minha amigona.
1: Boa terça-feira para nós.
0: Obrigado, minha lindona. Deus abençoe você, viu? Inclusive, eu já pedi essa informação ontem. Eu vou até puxar aqui no e-mail da rádio se tá aqui já a informação correta, tá bom, minha amiga Lenilda? Mas já te passo aí, viu? Hoje sem falta. Tá bom? Agora, é ruim, né, quando a pessoa depende do poder público para tudo, né, gente? É saúde, educação, agora coleta de lixo. Enfim, a gente espera que as autoridades possam ver, né, e rever algumas situações aí, principalmente na coleta de lixo e também na questão de equipamentos. Olha, ontem o pessoal mandou mensagem aqui falando, André Luiz, o compressor do postinho de saúde do Belas Artes ainda está quebrado, poxa. Faz 3 meses já que não resolve o problema. Isso é tão difícil, né, gente? As pessoas utilizam. Já demora para ser atendida, né? Uma demora lascada para o povo ser atendido. Aí, quando vai ser atendido, fala que, poxa, quebrou o equipamento. Aí volta pra trás de novo, aí tem que reagendar até ficar pronto o equipamento. É difícil, viu? Eu tô procurando saber essa informação correta aí pra poder dizer aqui, né? Mas obrigado, Lenilda! Quem mais aqui tá mandando alusão? Alô, Emanuel, também tá ouvindo a gente. Bom dia pra você também, obrigado!
2: Bom dia, André Luiz. Uma ótima terça-feira pra você.
0: Obrigado.
2: Pra toda a equipe aí da rádio, pra todos os ouvintes.
0: Tamo junto.
2: E vamos que vamos, né?
0: Bora!
2: O dia tá gostoso. Chuviscando, nublado. É um tempinho bom, né? Friozinho.
0: Para ficar na cama é bom.
2: Aguardando para chegar o verão, né?
0: E, rapaz,
2: e aí, toca aí um pagodinho para nós aí.
0: Bora!
2: Grupo Revelação.
0: Bora!
2: Qualquer uma. Beleza?
0: Tamo junto.
2: Um forte abraço. Não esquece não, hein? É. Me coloca nas promoções aí.
0: Hoje tem promoção pra você também. Um abraço, tem sorteio da mais. Alô, Emanuel do Coronel, obrigado. Vamos tocar o túnel do tempo agora. Quem pediu foi a Thaís, né, Thaís? Pra voltar o passado de volta ao presente. Olha o Ruge aí, ó.

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1: Muito bem, conferindo o seu signo, finalizando aí o horóscopo do dia, segunda parte, né? Pra você, tá me ouvindo, você libriano, libriana? Olha, o amor ganha destaque hoje, viu? Principalmente o diálogo mais sincero pode melhorar bastante o seu relacionamento. Então invista nisso, você de Libra. Bom dia, você de Escorpião. Confie na sua intuição hoje, viu? Mas não tire conclusões precipitadas. Observe antes de tomar qualquer decisão hoje, tá bom? O cenário que você poderá se envolver, você de Escorpião. Bom dia, você de Sagitário. Dia positivo para a novidade.

novidades hoje. Mudança de planos pode acabar trazendo uma boa surpresa no seu dia de hoje, você de Sagitário. Bom dia, você de Capricórnio. Trabalho e responsabilidade estão em evidência. Seu esforço pode começar a trazer resultados hoje, tá bom? Olha, você de Aquário, a semana começa com ideias novas e pode abrir portas para você, aquariano e aquariana. Não tenha medo de sair da rotina, viu? Experimentar algo diferente é importante. Pense nisso, você de Aquário. Bom dia, você de Peixes. Dia de desacelerar um pouquinho mais e cuidar das emoções. É importante cuidar um pouco mais do coração, você de Peixes. Fique perto de pessoas que trazem aquela paz para você se sentir um pouco melhor hoje, tá bom, você de Peixes? Olha, e foi o horóscopo do dia de hoje. Voltando amanhã, viu? Com muito mais previsões para você na Mais.

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1: Bora que bora, tomando aquela tubaína maravilhosa hoje. Isso, vai tomando tubaína aí, toma o café da manhã, né? Se prepare aí, porque o dia tá apenas começando ainda, 10h49, daqui a pouquinho já é hora do almoço, vai passando rápido o tempo, né? Quem tá participando com a gente, que manda aquele alôzão aí, ó, você que tá aí, né? Tá meio embolorado em casa hoje. O pessoal fica embolorado às vezes com esse tempo, né? Fica um dia preguiçoso, um dia chato, né? Carrancudo. Mas quem faz o dia somos nós, não é verdade? Então, olha, vamos que vamos, meu povo. Vamos desanimar não, viu? Pelo amor de Deus, não desanime. Eu estou aqui firme e forte, igual um prego na areia. Com a gelatina. Rapaz, ontem eu tomei gelatina, ontem. Festival de gelatina, bom demais, né? Rapaz, olha, é uma sobremesa barata e faz bem, viu? Então invista nisso também, tá? Tem uma mousse do quê? Foi? Mousse de maracujá, bom também. Maravilhoso, viu? Pra ficar mais calminho. Hein, produção, que sobremesa você mais gosta, hein? Qual que é? Pudim? Pudim é bom também, hein? Rapaz, isso é maravilhoso. Ah, e pra tarde, café da tarde, que é um bolinho também, bolinho de cenoura com chocolate, né? É o famoso, né? Bolo de cenoura com chocolate, maravilhoso também, o que mais? Bolo de laranja também é bom, o que mais aqui, ó? É? Tem mais aqui? Ah, pra tomar à tarde, também, é o que? Pão de queijo também é bom, né? Café da tarde, café da manhã, enfim. Bora que bora, deixa eu ver quem tá comigo. Ô, minha amigona Maria Piedade. Ô, Maria, tudo bem? Como tá a chuvinha
2: bom
1: por aí?
2: Bom dia, André, bom dia, Vini. Tudo bem com vocês?
1: Tudo ótimo.
2: André, manda uma musiquinha aí pra mim, por
1: favor.
2: Me põe aí no sorteio, tá bom?
1: Tá ótimo.
2: Então, bom dia pra todos vocês. Obrigado e até mais.
1: Mande áudio aí, mande áudio, meu povo. Quem mais aqui? Alô, bom dia.
3: Bom dia, André Luiz, para você e para todos os ouvintes. Mais um dia abençoado para todos nós,
1: uma
3: terça-feira.
1: Isso.
3: E eu gostaria de escutar uma música do Gessé.
1: Gessé.
3: E participar das promoções.
1: Ô, minha amiga Domingas, manda um abração pro Edson também. Alô.
4: Bom dia, André Luiz. Aqui é a Diva, passando para desejar a todos uma ótima terça-feira abençoada por Deus. Que Deus abençoe a cada um de nós. Estando a mais é bom demais.
1: Bom demais.
4: Estou por aqui, tá? Sempre ouvindo a Rádio Mais. Mas às vezes não mando mensagem, porque às vezes a gente só quer escutar, a gente não quer falar. Mas estou sempre ligada na Mais, desde as 4 horas da manhã.
1: Ô, minha amigona Diva, que Deus abençoe o seu dia, viu? Fico muito feliz. Tem dia que a gente tá assim, não é verdade? Mais fechadinho, mais tranquilo, né? Agora imagine, eu saio de casa todo dia pra falar aqui com vocês. Todo dia eu venho aqui pra conversar, bater um papo, né? Aí vocês vão me aguentando aí amanhã dá mais. Aí imagine se eu acordo o dia, né? Acordo meio mal-humorado, acordo mais fechadão, né? Aí o bicho pega também, né? Tem dia que a gente tá assim, fazer o quê? Nós somos seres humanos, tem que respeitar o momento. É isso mesmo, né? Por exemplo, hoje eu tô meio assim, mais ou menos eu tô hoje, eu vou falar a verdade pra vocês, hoje foi eu recebi uma notícia, né, do meu tio, que inclusive já foi a cirurgia dele agora logo cedo, tadinho, ele operou, né, operou não, ele retirou a perna toda, gente, que coisa, viu, com má circulação, acabou te retirando a perna e a gente fica como, né, coração na mão também, né, mas mesmo assim eu tô aqui, ó, firme e forte, hã? Que Deus abençoe ele, viu? Essa operação. Ai, ai, ai. Mas a vida é assim, pô. Né? Vamos que vamos, viu, Diva? Vamos desanimar, não. Alô.
5: Bom dia, nosso prefeito. Essa chuvinha, hein?
1: Tá chovendo.
5: Tem que trabalhar assim mesmo, tem jeito.
1: É, rapaz.
5: As contas chegam.
1: É.
5: Não pode enrolar pra pagar, né? Tem que pagar. Manda um alô aí pro Nel, pro Sasco, meu pai Jó.

0: Mais contra o Corinthians do que o próprio Palmeiras, pô. Não é verdade, Jorge? Um abraço pra você. Tamo
1: mais
0: junto.
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0: Minha amiga Sandra pediu essa aqui, né, Sandra? Do Gustavo Lima.
2: Comigo, bebê.
0: E Luiz Fonsi. Ó, disse que os caras são vagabundos, mas não são não, viu?

0: tá bom demais. De volta agora, 11 horas e 1 minuto em toda a região. Vai mandando seu alusão aí. Manda seu alusão no 3427-2325. Vou falar pra você o seguinte, que o departamento de pavimentação aqui de Itanhaém está retomando nesta terça-feira, viu, os serviços ali da manutenção da ponte. A ponte que corta entre o Belas Artes, né? E também ali o centro da cidade, Praia dos Sonhos, aquela região. Vai ter interdição, viu, no sentido centro, Praia do Sonho. Tá? Agora, se o tempo melhorar, vai para de vez mesmo. É isso. Agora, se fala muito dessa manutenção de pavimentação, mas tem que ver a ponte por debaixo, né? Tem de coisa ali, de ferro solto. É, eu tenho preocupação com essa ponte aqui, é uma ponte antiga, né? Só depois de um tempo que fizeram aquele pedaço onde sobe o morro ali, sentido Belas Artes, né? É preocupante. Vamos lá, tem mais informações aqui, deixa eu ver. Olha, falar pra você também que a festa nordestina começa nessa sexta-feira. É, o ouvinte falou aqui, não, José? Falou, André Luiz, mas a prefeitura que tá realizando isso aí? É? Não, não é a prefeitura, viu? É uma empresa de fora que tá fazendo isso. A prefeitura cede o espaço, viu? Ali no Parque Amazônia Paulista. E vai até o dia 7 de setembro, viu? A entrada é gratuita, a programação especial destinada para toda a família, né? Agora, vai ter atrações culturais, música ao vivo, gastronomia típica também. Ah, que mais? Acarajé, buchada de bode, baião de dois, carne de sol, torresmo, entre outras opções aí da festa nordestina que vai do dia 28 de agosto até o dia 7 de setembro, ali no Parque Amazônia Paulista. Vai das 5 da tarde até as 10 da noite, domingos e sábados e domingos feriados, da meio-dia até as 10 da noite também, tá bom? Essa é a informação que a gente tem para passar para todo mundo aí. Agora, tomara que seja o povo de Itainga, valorizando essa festa, logicamente, também usando, né? Para poder usar na questão de benefício, principalmente você que é ambulante aí, né? Alô, bom dia, Rádio Mais. Quem fala? Manda áudio aí, manda.
1: Bom dia, André Luiz. Oi. Aqui é Gilberto Cibratel 2. Boa terça-feira pra nós.
0: Tamo junto.
1: Aqui só da Rádio Mais, é nós. E vai, Corinthians. Tamo junto.
0: Vai, Corinthians. Ó, vai ser Corinthians e Santos domingo agora, dia 30, né? Corinthians e Santos. Se cuida, Neymar. O Coringão tá chegando, viu? Coringão tá chegando. Alô, minha amiga Sandra do Savoy também. Bom dia, Rádio Mais. Bom dia, André Luiz. Olha, bom dia pra você também, Sandrinha. Tenham todos uma ótima terça-feira. Que Deus abençoe a Sandra do Savoy. E quem mais aqui? André Luiz, o Daniel falou. Tô ficando louco, André Luiz. Ah, eu não falei do nome da minha netinha. A netinha comemorando. Tá comemorando aniversário hoje, é isso? Qual o nome da netinha? Elisa. Ô, Danielzão, manda um abração pra Elisa aí, tá? Parabéns pra ela. Ah, André Luiz, bom dia, eu quero, viu? Combo, é isso? Um combo? Deixa eu ver o combo aqui, ó. É? A produção vai postando os negócios aqui, ó. E eu que fico sabendo por último, é brincadeira, viu? Ah, isso aqui foi de ontem. É de ontem, minha filha, isso. Mas tá concorrendo hoje também, tá? Beleza. Quem mais tá mandando alusão aqui? Deixa eu ver. Oi, André Luiz, bom dia, minha amiga. Eli também tá com a gente. Bom dia, Eli. Tudo bem? Um abração pra você. Obrigado. Alô, Arnaldo. Arnaldo Santos, da SS, da Locar. Lá do Local Veículos, né? Também.
2: Alô, André Luiz. Alô, todo mundo aí da Rádio Mais, FM. Todos os parceiros.
0: Ô, meu amigo Arnaldo, é da Locadora Local, é isso?
2: Os colaboradores aí da rádio, o Vini. Arnaldão aí da SS passando pra mandar aquele abraço. Aí pro Cristian, pro Leandro. Gutierrez, Gordão.
0: Ei, Gordão!
2: Guilherme, Cristian. Elias, Eliane.
0: Legal.
2: Toda a galera aí da SS, todos os parceiros, São Paulo. Galera também lá da Empórios, restaurante, que tá sempre mandando aquela costela marota pra nós aí, beleza? Forte abraço, valeu! Boa semana abençoada pra todos nós. Até mais!
0: Ei, meu amigão Arnaldo, essa semana eu vou lá na Empórios, vou pegar a costela. O pessoal falando da costela lá, quero ver, hein? É, boa demais, né? Eu não experimentei ainda, viu? Mas, mano, vou lá só pra experimentar. Beleza, obrigado. Tamo junto, Aurélio. A Sandra também, quem mais aqui, ó? Oxente, my love. Ô, meu amigo Fidelis, você não ouviu não, rapaz? Eu já falei de você aqui, né? Ele mandou um áudio aqui, ó.
3: Fala. Que louvor, André!
0: O quê?
3: Louvor é muito lindo.
0: Ah, é verdade, eu toquei um louvor agora há pouco aqui, né? Um abraço, Fidelis! Já falei do você aqui, meu filho. Quem mais? Alô?
4: Bom dia, André Luiz. Oi. Tudo bom, meu louco, torquerido? Aqui é o Pablo da Manubela Rações e Acessórios, passando para desejar uma semana abençoada a todos, uma terça-feira de chuva muito gratificante.
0: É, rapaz.
4: E muitas felicidades.
0: É, Pablo.
4: André Luiz.
0: É, manda.
4: Não gostei, não. Toca o hino da seleção corintiana aí, por favor.
0: É isso, eu acho também, eu
4: e
0: acho.
4: E aquela música que a gente gosta de escutar, que é um tapa na cara. Cara, retrovisor. Muito obrigado, meu amigo. Deus abençoe você e a todos os nossos queridos ouvintes e clientes da nossa loja.
0: Tamo junto, é da Manubela, né?
4: Tá na mais, é bom demais.
0: Tamo junto, meu parceiro. Obrigado, pessoal da Manubela Rações, ali na marginal da rodovia, é isso? Tamo junto, manda um abraço pra Silvia também, toda a galera aí, sempre com a Rádio Mais da Manubela. Vai lá e aproveite. Você que é da região ali, ó. Olha aí, aproveite, viu? Tem tudo pro seu animalzinho lá. Ô, minha amiga Sônia do Guarão, não mandou áudio hoje, Sônia. Manda áudio, Sônia.
5: Ô, Tiago, manhã não entra, não. É a instrução de um profissional.
6: Manda áudio, manda áudio.
0: Manda aí, manda.
6: Não manda escrevendo, não, que eu não sei ler, não. Manda áudio.
5: Doce, doce como mel.
0: Manda áudio aí. A Maria Lúcia do Oásis também. André Luiz, boa terça-feira pra nós, viu? Nesse dia maravilhoso, com essa chuvinha, muito bom hoje. Hoje eu quero participar. Tem pizza hoje? Quero pizza. Então, sexta-feira e sábado também tem. Maria Duarte, Maria Lúcia. Ela diz que todo homem é vagabundo. Grande Gustavo Lima. Ó, eu não sou não, viu? Mas tem homem que é, mulher do céu. Para com isso, viu? Abafa o caso aí, deixa assim, viu? Deixa assim. Ó, já já eu tô de volta aí, viu? Já tô de volta com mais participações e prêmios.
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Tá na mais, tá bom demais. Agora 11 horas e 14 minutos em todo o litoral. Bom dia pra você. 19 graus agora, hein? Tá friozinho ainda. Tá chovendo, né?

0: Tá na mais, tá bom demais de volta. Vai mandando seu alôzão aí, manda. 3427-2325. Ó, fala pra você, do frio aos 36 graus de temperatura, vai disparar aqui na Baixada Santista até no próximo sábado, viu? É isso mesmo, tá? Falei pra você agora há pouco do tempo e a temperatura, mas a região permanece sob essa influência de uma frente fria até quinta-feira. Depois disso, ó, ela vai perdendo força, a frente fria, né? E aí vem, depois, o calor vai ganhando força e pode chegar até os 36 graus de temperatura aqui na região da Baixada Santista, viu? Agora você sabe que isso aí é ruim, porque o nosso corpo, né, fica também limitado. Hã? Fala a verdade, 20 graus agora, por exemplo, né, que tá pra 36 aí no final de semana, é, o bicho pega, viu? É, segundo o Climatempo, começa a semana agora, né, marcada pela circulação da umidade, e depois vem aquele calorão no final de semana. Lembrando que depois pode vir aqueles ventos fortes de novo, né, instabilidade aí, temporais, raios e chuva e trovões. É, tem que ficar ligado, viu? Ó, e a previsão é que na sexta e sábado, ó, sabadão, previsão pra 30, né? E, aliás, sexta-feira 30 graus e sábado 36 a máxima. Domingo 30 graus também, viu? Vai aproveitar o final de semana. Vai aproveitar o final de semana. Pode ter certeza disso. 11:22 a mais. Quem mais tá comigo aqui? Alô, meu amigo Nalia. Ô, Lia do Parque Vergara, tudo bem?
1: André Luiz, bom dia.
0: Bom dia.
1: Espero que vocês vejam meu áudio hoje, que tem áudio aí da semana passada. Que...
0: Ô, minha lindona, sério isso mesmo? É tanta gente mandando áudio aqui, Lia. Me perdoa, viu? É, o Vini não ouviu seu áudio ontem. É o sábado, é isso? Que coisa.
1: Ninguém viu. E outra, se eu ouvir você falando que alguém perdeu a perna, é alguém da sua família.
0: Isso, é meu tio hoje, tadinho, né? Foi fazer uma operação pra retirar da perna, menina, você acredita? Meu coração aqui tá, né? Tá apertado hoje, tadinho.
1: Família, mas não importa se é da sua família ou não, Deus que toma conta dessa pessoa.
0: É isso.
1: Eu não entendi quem era. E ontem a gente passou a tarde sozinho, né? O que aconteceu? O Gerson falou que quer trabalhar, por que ele não veio? Não tinha ninguém na de tarde, só...
0: O Vini foi namorar depois, você viu?
1: Música, mas você vê, mas mesmo assim a gente tá escutando.
0: E menina?
1: E aí, eu espero que esteja tudo bem com vocês.
0: Tudo
1: o Caíto
0: bem,
1: também, eu acho que tá com algum problema de saúde em casa. Mas é assim, é a vida, né?
0: É a vida.
1: Se, fazer como diz, se tem remédio, tem vida.
0: É isso, né?
1: Deus tome conta de todos vocês aí.
0: Obrigado, tá, Lia, igualmente.
1: E vamos ver se... Tá, se

0: Eu vou mandar outro desafio. Eu quero escutar a música Pedais com Moacir Franco. Que eu pedi do Aguinaldo Timóteo, falou que não tinha.
1: Mas menina, imagina.
0: Então vamos ver se tem essa hoje, tá bom? Mas se não tiver, tudo bem. É a vida.
1: A vida é assim, né, Lia? Deixa eu ver aqui, ó. Ah, menina, minha playlist aqui vem. Não vem muita música, não, viu? O pessoal tá regulando música aqui, você acredita, Lia? Eu puxo a orelha do pessoal aqui, vai, pelo amor de Deus. Quem mais tá comigo? A Núbia também tá com a gente. Ô, Núbia, beijo pra você também, obrigado. Quem mais aí tá mandando mensagem aqui, peraí. Ô, minha amiga Margarida também tá com a gente. Tudo bem, minha lindona? Que Deus abençoe a sua vida, obrigado. Quem mais aqui, ó? Ah, o pessoal tá mandando mensagem aqui pra mim, ó. A do Carmo também mandando. André Luiz, bom dia, tudo bem? Adoro o seu programa, parabéns pelo seu trabalho. Tô sempre te ouvindo aqui, ó, no bairro do centro da cidade. Moro aqui pertinho do fórum. Mando um beijo pra todo mundo, todos os ouvintes. Ô, minha amiga do Carmo, beijo pra você. Obrigado também pelo carinho, pela sintonia. Cléo também participando com a gente hoje. André Luiz, eu tô aqui, ó. Sempre te ouvindo, tô aqui no Moarama, Itanhaém. Glória a Deus por mais um dia de hoje, terça-feira abençoada. Um beijão pra todo mundo aí. Cléo, beijo pra você, minha amiga Cléo. Quem mais aqui, ó? Tem mais gente mandando mensagem aqui, ó. Manda aí no 3427-2325, tem sorteio da mais. O nosso amigão Aurélio aqui mandou o recado. Sorteio aí hoje carne de panela, uma Marmitex carne de panela. Vai ser sorteada hoje, entregue na sua casa. Não é verdade, meu amigão Aurélio? Um abraço pra você, tamo junto.
2: Bom dia, André. Oi. Aurélio aqui do Restaurante Empório, passando pra desejar a todos aí uma terça-feira de chuva de bênção.
1: Chuva de bênção hoje.
2: E queria mandar um abraço aí pra todos os ouvintes, né? Mandar um abraço pro meus colaboradores do Restaurante Empório, mandar um abraço pra Karina, tá começando a trabalhar com a gente hoje lá, esperamos que ela fique, Karina, com a gente.
1: Legal.
2: Mandar um abraço pro Juninho Letrista, que hoje vai ser triste aturar o Juninho lá, porque chovendo, então ele vai ter que ficar pintando a parte de dentro do restaurante. Então vamos ter que aturar ele o dia inteiro lá falando no nosso ouvido. E mandar um abraço em especial para minha esposa Gabriela, como sempre, a minha guerreira que corre comigo dia a dia aí. E mandar um abraço também pro Arnaldo Santos, da Oficina SS, e para toda a equipe dele lá. O Elias, o Gordão, o Guilherme, a todos lá. Mandar um abraço para todos da Oficina SS. E queria que você sorteasse hoje aí uma carne de panela pra gente entregar na casa do ouvinte aí.
1: Boa!
2: Beleza?
1: Ótimo!
2: E que Deus abençoe a todos. Pra pedir o Marmitex da Empório, é, manda só adicionar aí a gente no 13996459581. E bora pra luta, com Deus no comando sempre.
1: Fui,
2: valeu,
1: junto.
2: André!
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1: Tamo junto, meu amigão! Olha o Raça Negra aí. Ô, minha amiga Regina! Regina, você pediu uma música aqui, né, Regina? Tô procurando aqui, menina. Hã? O pessoal fica bravo comigo aqui. Bora que bora!

0: aí, sucesso com Zé Neto Cristiano. Tá na mais, tá bom demais, cadeira cativa. 11h34. Na mais ouvida, obrigado pela grande audiência, sempre aí na Rádio Mais.
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No 20 pro meio-dia, tá na mais, tá bom demais. Já tem sorteio pra você, tem um kit da mais, com copo, camiseta, adesivo e caneta. Ah, também tem Marmitex pra você hoje. Olha o Jean Giovanni, vai mandando seu áudio, manda aí, ó, 3427-2325.

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1: Aí o sucesso pra você, Corujinha Giovanni. Tatuagem, faltando 15 pro meio-dia já. Passou tão rápido amanhã, né?
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1: Fala mais, tá bom demais. Já tem sorteio pra você, Marmitex, lá do Empório, restaurante, ó. É carne de panela, hoje entregue na sua casa, viu? Vai mandando mensagem aí. Tá bom? O que mais aqui? Deixa eu ver. Também tem o kit da Mais FM hoje. Também na programação tem camiseta, caneta. Também tem copo Twister de 500ml. Tem uma sacochila também bonita da Rádio Mais aqui. Vai participando aí, ó. Agora 11h45. Deixa eu ver quem tá com a gente aqui rapidinho. Mandando uma alusão pra Rádio Mais. Obrigado todo mundo aí, ó. O que mais aqui? A Fátima também tá com a gente. A Luísa também tá mandando mensagem aqui pra gente. Obrigado. Minha amiga Glaucia também sempre ouvindo a Rádio Mais. Obrigado, Glaucinha. Beijo. O que mais aqui? Deixa eu ver. Ah, tem informações aqui rapidinho. Tem? Ah, falando da Defesa Civil, tá alertando aí, ó, que a ressaca vai ter onda de até 3 metros de altura, viu? Aqui na região do litoral paulista. 3 metros de altura, rapaz, é alto o negócio, hein? O mar vai ficar agitado nessa, principalmente nessa terça, entre terça e quarta-feira, aqui na região, viu? Olha, segundo aqui a informação, diz que o Porto de Santos será fechado também, viu? Devido a essa ressaca marítima de 3 metros de altura. Você sabe que... Inclusive, né, ontem ficou 4 horas fechado aí o Porto de Santos, né? Nesta madrugada também, viu? Agora, vai ultrapassar 3 metros de altura? Complicado. Pra quem é pescador também, deve ser muito difícil, né? As pessoas nem entram no mar, é isso? Rapaz, que coisa, né? Ó, você sabe que o El Niño tá se formando aí, né? E não chegamos nem ao ponto crucial do El Niño. As águas, né, do Pacífico vai esquentando, vai esquentando até perto do Natal ali. E depois vem, né, a questão do choque térmico entre a frente fria, né, e o ar quente também que vem lá da questão do Equador, aquela região lá, né, do Oceano Pacífico, vem ao encontro aqui ao Sudeste. E aí acontece o famoso El Niño. Não somente aqui, mas em todo mundo, viu? Tem essa ação climática, que as águas ficam um pouco mais quentes aí nesse período. Mas que coisa. Tomara que passe rápido isso aí, né? Tomara. Bora que bora. Quem mais tá mandando mensagem aqui valendo prêmios da Rádio Mais hoje? Ô, minha amigona Célia Novaes também. Tá, já tá fazendo almoço, Celinha? O que você tá fazendo de bom aí hoje, hein? Bota fogo.
3: Bom dia, André Luiz. Hã? Tudo bem com você,
1: meu amor? Tudo bem, você?
3: Ainda tô na beira do fogão.
1: Ah, menino, tá cozinhando aí, é? O Vini também cozinha, viu? Ele cozinha o galo. O dia inteiro, bicho. O dia inteiro. Rapaz, o Vini não gosta de trabalhar, não, viu? Só um pouquinho, só.
3: Fazendo aquela comida para minhas crianças velhas.
1: É, menina.
3: Deus abençoe esse dia. Beijo. Ó, fica com Deus.
1: Seus filhos têm que agradecer, viu, Célia? Por ter uma mãe assim tão dedicada que todo dia faz almoço aí. Para essa rapaziada toda aí, né? Para as filhonas também, né, Célia? Mas todo mundo almoça aí, Célia? Fiquei curioso agora, hein? Não é possível. Todo dia a Célia tá no fogão, rapaz do céu, viu?
3: Beijo pra minha filha
1: Cira
3: e minha amiga
1: Zé. Ô, Zé,
3: filho. Te amo, viu?
1: Ô, meu lindo, igualmente. Um beijo pra você também, que Deus abençoe sua vida, Celinha. É o dia inteiro fazer almoço aí, né? Alô, bom dia, quem fala?
4: Bom dia, menino Vini.
1: Tudo bem?
4: Ótimo dia, ótima terça-feira, chuvosinha, mas tá bom.
1: Ô, Sônia.
4: Vamos já aguentar, aguentar esse frio um pouquinho, porque depois o calor vai...

0: Nos mata.
1: Vai mesmo, viu? Aproveite o friozinho agora, curta, viu? Porque o calor vai vir mesmo. Já acabei de falar aqui o que é o ninho. Vai vir forte. Inclusive, já tem indícios de sexta e sábado. As temperaturas altíssimas, 30 graus na sexta e 36 no sábado.
0: Então a gente tem que aproveitar agora.
1: É isso.
0: Esse friozinho, essa chuvinha.
1: Concordo com você.
0: E bora lá para mais uma.
1: Mais um dia.
0: Maravilhoso.
1: É, menina.
0: Que seja tudo de muito bom para todos nós, né?
1: Verdade, com certeza.
0: Alegria, alegria, alegria, como diz o nosso amigo aí.
1: Isso, sumido também,
0: e
1: né?
0: E bora lá, bora para frente que atrás vem gente.
1: É.
0: E bora seguir o líder, né?
1: Ah, para
0: o
1: com isso.
0: André.
1: Pareceu os palmeirenses, né? Hoje.
0: É. Tá bom, beijo.
1: Hoje vocês estão parecidos aqui, né? Bem aparecidos aqui, né?
2: Hã? Palmeiras!
1: Só toquei Palmeiras aqui hoje, pelo amor de Deus. Vamos mudar o repertório aí, pô. Só porque o Corinthians perdeu, vocês não estão falando mais do Corinthians, pô. Bora que bora, né, Sônia? Madalena, aproveite o friozinho agora, hein? Uma preguiça de levantar da cama hoje, não foi? Ah, menina do céu, olha, eu tava em casa hoje, era 5 da manhã, eu falei, meu Deus, tá chovendo, garoando, o olho com areia, o olho tava, nossa senhora, querendo fechar de novo pra dormir mais uma meia hora, mas vamos que vamos, né, pode esperar não, quem mais aqui, a Elaine, pessoal da Contabilidade Borges, beijão pra todas as meninas, as colaboradoras, um abração também. Toda a rapaziada lá. 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Bom dia, André Luiz. Abençoado dia para todo mundo. E bora participar das promoções de hoje. Toca uma música do... Hã? Do Vini, Ana Castela, é isso? José Felipe. Sua boca mente. Ofereço para todo mundo aqui da Borges. Beijo, obrigado. Quem mais aqui tá mandando alôzão para mim? Deixa eu ver. Alô, bom dia.
3: Vini, bom dia, André.
1: Ah, ele mandou áudio aqui, peraí. Alô, manda.
3: Fala, André Luiz. Fala, Vini. Aqui, Ivan de Cibratel.
1: Oi,
3: dois.
1: Ivan.
3: Tá, eu faço carreto aí, me indica aí o carreto aí.
1: Ah, é, meu irmão?
3: É, gostaria que fizesse alguma semana ainda mais. Me coloca nas promoções aí, beleza?
1: Beleza. Você que manda.
3: Estamos aqui na batalha do dia a dia aqui no trabalho. É. Mais um frete concluído em nome de Jesus.
1: É,
3: e vamos que vamos.
1: Um abraço,
3: pro amigo Paulo Munhoz.
1: Ei, Paulão, Paulo Munhoz.
4: Que
1: mais?
4: Alô. Ô, André, deixa eu te falar uma
1: coisa. Ah, pera aí, vai falar em off? Isso aqui é em off? Vou ir em off, tá? É, quando fala assim, em off. Quem mais aqui? Manda aí, ó. A Margareth também tá com a gente no centro da cidade. Vai mandando aí, viu? Quem mais aqui tá mandando? É. Pera aí, meu filho, bora aí. Eu vou já atender o povo aqui, ó. Alô, Bigodão também. O Bigodão tá ouvindo a gente? É, Bigode! Um abraço, pessoal lá do Jardim Coronel também, participando sempre. Ah, o Carlos Eduardo também tá lá ouvindo a gente. Quem mais? Acabou de mandar mensagem aqui, o JX da do São Fernando. Alô, Jota! Um abraço pra você, obrigado. Tabata da Vila São Paulo também, mais um dia abençoado. Um cheiro, André Luiz, me coloca no sorteio de hoje, bora. Aqui você manda, a Alzira também do Guapurá mandando alôzão. André Luiz, cheguei em casa agora, viu? Agora curti vocês, muito especiais pra mim. Ô, minha amiga Alzira, um beijo pra você, viu, Alzira? Alzira, depois passa aqui na rádio, menina. É, passa aqui, viu? É, um beijo pra você, obrigado. Ela tá sempre aqui na frente, né? Perto da rádio, né, Alzira? Beijão pra você, que Deus abençoe. Um dia eu tava saindo da rádio aqui, a Alzira tava lá. Cumprimentei a Alzira. Ô, Alzira, um beijo lá do Guapurá. E ela tá sempre na região do centro, do Belas Artes, né, Alzira? Um beijão, obrigado. Ah, tá mandando um beijão pra todo mundo aqui. Deixa eu ver aqui, pra Rosa, da garagem, a Meire também, a Josi, a Cleide, pessoal lá da garagem do Belas Artes, é isso? Da garagem da prefeitura. Ah, legal demais. Ela trabalha lá, né? Show de bola. Alô, Paulinho da CP Pré-Fabricação também com a gente. O Ricardo Corumbá. Ah, quem mais aqui, ó? Marivalda, Narivalda, é isso? Ah, menina, quem que é aqui? Você falou? Ah, Marinalva, é isso? Lá da Cabo Sul também com a gente. Beijo, obrigado, Alzira. Quem mais aqui mandou alusão agora? Manda, manda.
5: Bom dia. Bom dia, primo. Tudo bem, André? Hoje eu tô na rua direto aqui, né?
1: Eu sou primo, não sabia, não. É primo?
5: Tá lido aí. Então tô ouvindo bastante.
1: Tamo junto, meu parceiro.
5: Deixa eu falar um negócio pra você, rapaz. Manda. Manda uma música aí pra nós aí, do... É. Eu queria oferecer pro Felipe. Finado Felipe. Lá do grupo Matinê do Samba.
1: Oh, meu Deus do céu.
5: Ai, da hora, Felipão. Ontem ele fez aniversário.
1: Eita.
5: Queria, se você pudesse mandar uma música lá...
1: Eu pensei que o cara tinha morrido, pô.

0: o finado Vaguinho também, o finado Marquinhos nas cordas. Boa! Boa, pessoal, toca um samba aí. Rapaz, manda ver então pra nós aqui, ó. Abre aquela tubaína pra toda essa equipe lá. Sempre ouvindo a gente, bora. Bora de tubaína, já já. Ó, vou tocar uma música do Arlindo Cruz aqui, ó. Aqui, pagode que eu tenho um pouco hoje, né? Samba e pagode, é isso? Mas essa aqui é maravilhosa, também você vai gostar, viu, Kiko? É do show que tem que continuar sempre. É o Arlindo Cruz aí, finado Arlindo Cruz. Já que tá falando de finado?
1: Tá nos carros da vila, nos deixou.
0: Rapaz, um dia todo mundo vai embora, viu? Mas, vamos, mas todo mundo quer viver mais um pouquinho, pode ter certeza.
1: Essa vida sempre será um grande show e tudo.
0: Com certeza, 5 para meio-dia. Bora comer nhoque. Quem tá comendo nhoque hoje? Tá fresco hoje, hein?

Tá na mais, tá bom demais, já mandando mensagem aí, hora 11 horas e 58 minutos em todo o litoral. Olha, esse dia 25 de agosto. Bora que bora, meu povo. 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

0: 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Alô, Paulo, grande meu patrocínio. É o Paulo, grande Paulo Glacier. Rapaz, pensa no cabra, gente boa, rapaz, pensa. Coração enorme, é seu Paulo, viu? Um grande abraço pra ele aí. Tamo junto sempre, né? A gente tem que ser grato na vida, viu? Pessoal, que eu sou grato aí, pessoal lá da Autopeças 3G, sempre com a Rádio Mais. O Vini já tá por aqui, Vini?
1: Alô, André Luiz, eu tô por aqui. Agradecer também ao seu Paulo, grande seu Paulo. Tive a honra, né?
0: Rapaz.
1: De poder conhecer o seu Paulo já.
0: Rapaz, você tava comendo nhoque hoje? Comendo nhoque hoje?
1: Nhoque,
0: aí não convida pra comer nhoque.
1: Não manda nhoque.
0: Não convida.
1: Não
0: convida pra tomar uma tubaína. Não
1: posso. Hoje eu fui de feijoadinha.
0: Não entendi porque eu posso salve o Corinthians. Eu não entendi. Você comeu feijoada hoje?
1: Eu comi uma feijoadinha.
0: Ah, é, rapaz?
1: E quem quer ver o Corinthians?
0: Chique, né? Terça-feira ainda, comendo feijoada. Feijoada de quarta-feira, bicho.
1: É. Aqui, olha lá, a panelada.
0: Você já acostumou a almoçar mais cedo ou não?
1: Já.
0: No começo é difícil, né?
1: No começo é mais difícil, né?
0: Mas agora...
1: Pra mim, né, assim, não é tão difícil, porque... É. Muitos dias eu não tomo café na manhã.
0: É, lógico,
1: né?
0: Já acorda quase na hora do almoço. É, por isso, ele não toma café da manhã, lógico, não, acorda meio-dia, pô.
1: 7 da manhã, 8 da manhã, eu não tenho fome.
0: Ah, que 8 da manhã, você acorda 10 pra meio-dia, pô.
1: Tá bom, vai. Vai dormir, André.
0: Esse meu sobrinho é demais. É, eu brigo com ele aqui, brigo mesmo. Acorda cedo, o cara quer ganhar dinheiro, acorda cedo. Brigou com a namorada hoje? Você tá
1: desanimado? Não, graças a Deus, tô animado, tô bem.
0: Tá desanimado hoje, rapaz.
1: Que desanimado, que
0: pelo amor de Deus, vamos animar esse negócio, bicho.
1: Vamos animar, com o quê? O que você quer animar?
0: Ah, vamos animar,
1: o que você quer fazer?
0: Quero sortear um prêmio aqui da marca.
1: Vamos sortear aquele prêmio, aquela carne de panela.
0: Isso, é Marmitex hoje também lá da Empório. Vamos sortear também hoje, no seu horário, vai sortear uma camiseta da rádio.
1: Ah, é?
0: Adesivo, copo twist. 500ml, e também tem adesivo, caneta, tem uma sacochila aqui, tem um monte de coisa da Rádio Mais, é o kit da Mais no horário do Vini daqui a pouquinho, viu?
1: Bora então,
0: lá do restaurante Empório também, o nosso amigão Aurélio, tá chegando o sorteio então rapidinho aqui, ó, não vou tomar mais seu tempo, Vini.
1: Que isso,
0: o quê?
1: É de casa,
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0: 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É, bora. Sorteando, hein? Entregue na casa da pessoa hoje. Rapaz, vai de quase 200 participações aqui.
1: Posso falar?
0: Manda.
1: Alô, Regina, Lucy Bratel, parabéns, Regina!
0: Parabéns, Regina! Faturou aí, final o telefone dela, qual é, Vini?
1: É 9006.
0: 9006, manda áudio, Regina, manda
1: áudio.
0: Alô,
1: Regina!
0: Pra receber a Marmitex hoje. E André Luiz, e a música do seu Vini? Corrigindo a informação, qual a música do seu Vini? É Ana Castela e Luiz Felipe, Sua Boca Mente. Boa, vou tocar na finalizando aqui,
1: ah,
0: tá?
1: É?
0: E aí tem mais música, o Vini vai tocar.
1: Por que é a minha música? Eu não entendi.
0: Não sei, que o Vini é mentiroso, ele é mentiroso demais.
1: Sua Boca Mente?
0: Ele é mentiroso demais, o Vini.
1: Impressionante. O que eu já menti pra você, André?
0: É mentiroso, mentiroso.
1: De nada.
0: Contador de história.
1: Eu não, sou eu não. Tô longe.
0: Né, minha amigo Neilane? Beijo pra você. Contador de história é o Vini aqui. Alô, bom dia.
2: Uhul, até que enfim ganhei alguma coisa nesse mundo. Porque eu só dou e nunca ganho nada.
0: Ah,
2: obrigado.
0: É,
2: pode deixar que eu passo aí. Só parar a chuva, eu passo aí pra
0: frente. Não, mas vai receber na sua casa.
1: Entregue em casa, mulher.
0: Não vai nem precisar sair de casa, meu filho. 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Olha aí. Aí
1: manda
0: é bom
1: o endereço
0: demais,
1: pra nós.
0: É, manda o seu endereço certinho aí.
2: Foi a Marmitex que eu ganhei de casa sapa.
0: Isso, maravilhoso. Vai nem cozinhar hoje, hein, mulher. É. Ah, entendi, porque o Vini gosta da Ana.
1: Da Ana Castela.
0: É.
1: Ó, eu nem posso falar muito da Ana Castela.
0: Por quê?
1: Que gosto da Ana Castela, por quê?
0: Por quê?
1: Porque ela fez coisa política, né?
0: É, mas eu...
1: Agora, o que a gente fala da Ana Castela?
0: Agora que eu gosto dela mesmo.
1: Eu não me envolvo foto com o político.
0: Agora que eu admiro. É que o senhor.
1: Ela tira foto com.
0: Aham.
1: Uhum. Tá ótimo. Lá.
0: É, isso mesmo.
1: Fez com o dedinho assim.
0: Não vem com o dedinho, não. Não vem com o dedinho, não.
1: Ela fez outro símbolo, não fez o.
0: Yeah.
1: Ela fez com as duas mãos, entendeu?
0: É, duas mãos?
1: É, com as duas mãos.
0: Ela tirou foto com o político, é isso?
1: Tirou lá. Ele é candidato a alguma coisa?
0: Eu acho que lógico que é, pô.
1: Ah, é de novo, é verdade. Ele tá sendo candidato.
0: Mas ele é de direita? Não posso falar. Ele é de direita ou
1: de esquerda? Ele
0: é de direita.
1: É de direita. Aí... O André se animou agora.
3: Potência!
0: Tchau, gente!

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0: Alô.
1: Alô, e é comigo, seu amigo Vini! Alô mais! Tá só começando nessa terça-feira, dia 25 de agosto. Seja bem-vindo aqui na Rádio Mais. Muita alegria, disposição, descontração, muito sucesso. Informação dos famosos, tem informação do esporte também. Tem Coringão, tem São Paulo, tem Santos, tem Flamengo, tem Palmeiras, tem tudo de bom. Na primeira do rádio tem o WhatsApp liberado pra você mandar aquele beijo, mandar aquele abraço no Zap da Mais, 3427-2325. E bora pedir música, não pediu música ainda? Peça já, peça aí o seu pagode, seu sertanejo. Manda ver aqui no Zap da Mais, que eu tô começando muito bem. Com sucesso, com o Pixote. Primeira noite, boa tarde.
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Rádio Mais, meio de 26, na Mais, sempre com sucesso. Curtiu Gustavo Mioto, Solteiro Não Trai. Passa também Lua Santana, Dona, e tem notícia dos famosos, olha só, hein. O efeito Carminha foi longe, a Carminha, viu? Calma Raymond comentou, né, contou que as cenas com o Adriano Esteves em Avenida Brasil mexiam tanto, mas tanto com ele, que até provocavam reações físicas. O ator revelou que os conflitos do personagem Jorginho despertavam lembranças da própria família e acabaram levando ele para a terapia. Cauã diz que continua fazendo análise até hoje. Olha o poder de uma novela, rapaz. A pessoa, quando ela adentra tão forte sendo personagem, foi um sucesso. Eu assisti, eu não perdi um capítulo de Avenida Brasil. Foi uma novela, assim, que estourou no mundo, na América Latina toda. Foi no Brasil, Argentina, Paraguai, vixe Maria, rodou, México também. Foi incrível. Uma novela, assim, encantadora. E falar pra você que Avenida Brasil, os personagens davam a vida na novela. Tanto, né, que Cauã precisou de terapia. O embate era tão forte com a Carminha que acabou afetando o rapaz, mas graças a Deus está tudo bem. Fala pra você do Peixe, tem novidade na Vila Belmiro. O Santos fechou dois contratos com a Balada App by Ticketmaster. O acordo vai render 8 milhões e meio de reais ao Peixe. Opa, é bom, hein? É boa grana pro Peixe. A grana tá chegando, hein? Tá chegando aí. Olha só, e pagos à vista. E a marca também vai aparecer nas costas da camisa. Além disso, a empresa vai assumir a venda de ingressos, o sócio rei e o acesso à vila por reconhecimento facial. A mudança completa deve acontecer nos próximos meses. Olha a renovação do Peixe, hein? Boa, boa notícia para torcedor santista. Na sequência tem mais sucesso para você. Codicinho, Léo Foguete, Minha Gata.

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0: Muito obrigado, viu?
1: Faça um barulho, Guilherme!
2: Rádio Mais, 20h39, curtiu o sucesso? Camisa 10, Hugo e Guilherme, seu santo é forte demais, é Rádio Mais sempre. O WhatsApp bombando, 3427-2325. A Luísa, boa tarde, Vini, bom trabalho, se der, toca a Capital Inicial, a música Tudo Que Vai, um abraço. Ô, meu amigo, beijo, um grande abraço, vou mandar aqui, ó, no Túnel do Tempo. Capital Inicial, Tudo Que Vai, um beijo, Isa. Obrigado pelo carinho, Isa. Ótima terça-feira, minha amiga, também a Maria. Oi, Maria. Tudo bem? Alô, Maria Piedade, ali no Morama.
3: Boa tarde, Vini.
2: Boa tarde.
3: Tudo bem com você?
2: Tudo maravilha.
3: Ô, Vini, manda uma musiquinha aí pra mim. Pode ser da Marília Mendonça, de Quem É a Culpa?
2: Boa.
3: Tá bom?
2: Tá ótimo.
3: Uma boa tarde pra todos vocês. Obrigada e tenha um bom dia.
2: Um ótimo dia, Maria. Obrigado. Eu que agradeço pelo carinho, pela mensagem. Um beijo, Maria. Obrigado pelo áudio, viu? Deixa eu ver vocês sempre. Também um abraço especial para o Emanuel. Alô, Emanuel.
4: Boa tarde, Vini. Vamos que
2: boa
4: vamos.
2: Boa tarde, amigão. Vamos nessa.
4: Então, aproveitar essa chuvinha aí.
2: Chuvinha,
4: né?
2: Para ficar
4: gostoso
2: em casa, né? Debaixo da coberta.
4: Nossa negra aí.
2: Claro.
4: A última canção.
2: A última canção.
4: Vamos
2: boa.
4: Que vamos. Tá,
2: bora.
4: Todo mundo aí da rádio. Para todos os ouvintes, para minha
2: pessoal
4: mãe,
2: da mais.
4: Marina,
2: Dona Marina,
4: pai, Manuel,
2: ô, seu Manuel,
4: André Miranda, Jordani,
2: Adeio, Jordani, parceiros, vamos que vamos, meu amigo Manuel, vamos que vamos, a chuva, não é a chuva que vai parar a gente, hein, Manuel, vamos para cima, meu amigão, boa terça-feira para você, alô, seu Manuel, alô, Dona Marina, um beijão para vocês, meus amigos, pensa no pessoal ouvinte assíduo da Rádio Mais, olha, é acordar de manhã, eu tenho certeza que o pessoal já acorda de manhã, já deixa o rádio ali ligado, todo o volume da Rádio Mais, muito obrigado, viu, Deus abençoe vocês, todo o pessoal do Coronel, um grande abraço, você que tá no Coronel, você que tá no Jardim Oasis, tá no Centro, Mampiranga, Cibraté, Umuarama, vixe, Brai do Sonho, não mandou alô ainda? Manda já, fica à vontade, tá rolando o que, Vini? Tá rolando sorteio na Rádio Mais, um prêmio incrível! 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Capital Inicial, Tudo Que Vai no Túnel do Tempo.

É Rádio Mais, sempre mais, faltando 7 para 1 da tarde, tem coisa boa demais, conheça a Le Cocher, tem estofados, cabeceiras, camas box, tem puffs e acessórios em geral, é a Le Cocher, a número 1 da 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Estamos juntos sempre, nessa terça-feira linda, vou tocar o sucesso e volto já, viu? Volto já, tá chegando o Leonardo. Leonardo

0: Rádio Mais, Raça Negra, Doce Paixão, uma hora e um minuto, boa tarde! 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

0: tarde mais, 1h15. Ótima tarde pra você de terça-feira. E tem notícia na mais. Qual o menino? Gustavo Lima. Gustavo Lima está de volta a Barretos. Depois de 3 anos longe da festa do peão, o embaixador explicou que ficou com receio que o público, né, enjoasse de ver ele por lá. Que nada. Mas bastou voltar para perceber que a saudade era grande. Gustavo contou que ficou impressionado com a reação da galera e com as mensagens que recebeu até de fora do Brasil. E olha, o embaixador já avisou. Dia 29 tem mais show por lá, o embaixador na festa de Barretos. Pensa no rodeio, hein? É sensacional, uma grandiosa festa lá em Barretos. Também tem sobre o Verdão, novidade no Palmeiras. O Verdão anunciou a contratação do goleiro Bruno Bertinetto, de 28 anos, que estava na Portuguesa. O jogador chega para reforçar o elenco e inicialmente fica com o contrato até o final do ano. Bertinetto vai ser opção para Carlos Miguel e chega também para ocupar o espaço deixado pela saída de Kaique. Mais um reforço debaixo das traves do Verdão. Será que o Carlos Miguel perde aí a titularidade para o Bertinetto? O goleiro Bruno Bertinetto? Será? Não sei. O Carlos Miguel tem falhado bastante. É vida dura para o goleirão, para o arqueiro palmeirense. Quem sabe ele não dá espaço para o Bruno Bertinetto. Tá na mais, tá muito mais, deixa eu mandar aquele beijão pra você que tá no Zap Mais. Alô, quem fala? Manda alô! Ô, meu amigo, alô, João Vitor! Alô, João, tudo bem por aí?
1: Olá, Vini, passa pra já que a tarde abençoada pra nós, impõe as promoções de hoje. Claro. E se puder, pode tocar a música agora do Jorge Matheus Cheiroso, por favor? Tá na mais, tá bom demais. Aquele abraço, Vini.
0: Aquele abraço, João. Vamos de cheirosa. Vamos ficar cheirosinho nessa terça-feira. Valeu, João Vitor. Um grande abraço, João. Mais uma alusão especial pra ela, Domingas. Oi, minha linda.
2: Boa tarde, Vini.
0: Boa tarde.
2: Pra todos os ouvintes. Eu gostaria de escutar a música da Mayara Mendonça.
0: Ah, é?
2: E participar das promoções.
0: Maravilha, minha linda. Tá concorrendo aos prêmios da Mais, tá concorrendo ao kit da Mais FM. É camiseta da Mais. Tem copo da Mais. Tem mais o que, Vini? Ah, tem caneta da Mais. Vixe, não acaba não? É copo, caneta, adesivo. É um kit completo pra você. Pra você, meu amigo ouvinte da Rádio Mais. Quem será que vai levar pra casa hoje, hein? Quem será? 1h17 da Mais. Alô, Genilton, fala comigo, meu amigão.
3: Alô, meu parceiro Vini, bom dia. Aquele dia maravilhoso aqui.
0: Vamos só ainda?
3: Chuvinha maravilhosa, né?
0: Chuvinha
3: boa. Quero participar dessa promoção aí, Vini. Casquinha de bala, chama no grau, bebê. Chama, bora.
0: Bora, chama na promoção, Genilton. Chama na mais. 1h17 na mais, eu vou com o sucesso, Genilton. Genilton, você gosta do Jorge Matheus? Essa dupla sertaneja que canta muito. Vai cantar agora na mais. Jorge Matheus, cheirosa.

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Rádio Mais 1h32, tá chegando o Thiaguinho. Pensamentos intrusivos.

0: É Rádio Mais, 1h35 na Mais, vai mandando um alôzão, 3427-2325, tá na Mais, tá bom demais, tá sensacional. 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Alô, Ale, grande abraço a todo o pessoal do Panda Lanches, valeu demais, e deixa eu mandar um sucesso, hein, rapaz, tive que falar de novo aqui, eita, nós, vamos gravar, rapaz, quando grava, a gente fica nervoso, rapaz, fico nervoso. Quando vai gravar um jabá, eu fico nervoso, rapaz, você acredita? É, meu filho. O pessoal falou, Vini, esqueceu de dar o play. Eu falei, não é possível. E mando de novo, alô, não tem problema não. Manda o jabá de novo, que é uma delícia, viu? 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Promoção especial pra você, ouvinte na mais. Deixa eu mandar um recado especial também, meu amigão Cosme. Alô, Cosme, alô, Marcelão. É nóis, Vini, tenha um bom dia, tamo junto. Meu fã das promoções, tá concorrendo o Marcelo, olha do Cibratel, o pessoal da Lecocher. Aquele abraço, hein? Valeu demais pelo carinho. Também o Cosme. Fala, Cosme, tudo bem?
1: Vim, casca de bala. E
0: sou
1: aí?
0: Eu.
1: Que boa, que nem sapo na lagoa.
0: Tamo aí, que nem assim, o sapinho.
1: Né? Que nem você tocou a música de abertura aí, eu não lembro o nome do cantor aí.
0: Rapaz, tanta música.
1: Chuvosa, né?
0: É o que você vê.
1: Combinou, né? Acho que não combina.
0: Fez sentido total.
1: Não planejou, não. Tocar essa música, mas
0: foi combinou, na sorte.
1: Né? Terça-feira chuvosa, mas tem que trabalhar, né? Tem que ir.
0: Vamos trabalhar.
1: Esse aí tá frio, chuvoso. Aí eu tô suando igual tampa de cuscuzeiro.
0: Ave Maria. Ah, o suador da gota.
1: Na gaivota. É nós, Vim, então.
0: É nós, amigão, tamo junto.
1: Se tiver na programação, não sei.
0: De quem?
1: Qualquer música aí do nosso saudoso.
0: Manda.
1: Saudoso, inesquecível. Né? Paulo.
0: Paulo Sérgio. Paulo, grande Paulo Sérgio.
1: Toca aí pra nós.
0: Vou procurar o sucesso.
1: Senão,
0: no túnel do tempo.
1: Aqui vier, tá valendo. É nós, Vim. Tamo
0: junto. É nós, meu amigo. Tamo junto.
1: Cosmo aqui da Gaivota aqui. Cidade Tiradentes, você tá aqui em Itanhaém.
0: Tá por Itanhaém, hein, sim, meu amigão.
1: Tem que vir. Quero ganhar as promoções, preferência, uma Pix, hein?
0: Tem que visitar mais. Isso tamo aí, junto. Tamo junto. Valeu, meu amigo Cosme.
1: De manhã, pai. Minha TV não funciona.
0: Ave então, Maria.
1: Tem que estar ligado na rádio, né?
0: É só na mais.
1: Isso aí.
0: É isso aí, meu amigo. Eu ia falar pra você que a TV, se liga a TV hoje em dia, é só tragédia. É só crime. É só coisa horrível. É só política. Ave Maria, eu gosto demais. Eu gosto da rádio mais sempre. Valeu, meu amigo Cosme. Tamo junto a minha Regina, mandando um alusão. Oi, Rosângela. Boa tarde, minha linda. Boa tarde pra você, Rô. Tamo junto, misturado.
2: Boa tarde, meu parceiro Vini.
0: Alô, Marquinho.
2: Bom, sorteio, Vini. Quero ganhar essas camisas, hein?
0: Então, é o kit da mais hoje,
2: hein? Mais, hein? Põe nesse sorteio.
0: Tá bom, mano.
2: Quero ganhar, hein?
0: Bora!
2: Mais prêmio da rádio, hein?
0: Bora ganhar prêmio e esquenta o pé, mas que falei pra você, Marquinho. E

esquenta esse pé aí pra poder ganhar os filmes da Mais. Tá valendo pra você o kit especial da Rádio Mais. É kit camiseta, adesivo da Mais, copo Twister, com canudinho, ó, que chique, com canudinho também pra você. E mais adesivo da Rádio Mais, mais caneta, é o kit completo da Mais. Pra você, meu amigo e minha amiga. 1,40 na sequência, um ponto certo. Um ponto, 1% de chance. É isso aí, produção. Obrigado, produção. 1% de chance com Cris, cantor e Hanaya.

0: Mais uma tarde com José Neto e Cristiano. Fama de louco.
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6: Mais de volta, faltando 7 para as 2. Turma do Pagode, Zeca Pagodinho, pedindo a conta.

0: É mais, muito mais, faltando 4 minutos para as 2 da tarde, agora faltando 3, né, produção, obrigado, já virou o reloginho, deixa eu mandar aquele beijão para Regina. Oi, minha linda, ela que ganhou o prêmio hoje na Rádio Mais, conta!
1: Oi, oi, oi, eu vim aqui
0: agradecer
1: a Mamitex que eu ganhei hoje pela manhã.
0: Restaurante Empório?
1: Falar que a comida é maravilhosa.
0: É boa, né?
1: Tempero espetacular. Valeu a pena ser sorteada. Mas vou falar um negócio.
0: Conta.
1: A Mamitex é grande.
0: É grande?
1: Gente de Deus. Deu pra eu almoçar, ainda sobrou a mais da metade.
0: Poxa vida!
1: Ai, comi tanto. Que agora perdeu até a vontade de ir pra academia.
0: Chega da canseira.
1: Tá me chamando ali, gente.
0: Bora, de soneca.
1: Obrigado, pessoal do Empório. Uma delícia.
0: Um beijão, Regina. Alô, Aurélio. Alô, Gabilo. Todo o pessoal da Empório Restaurantes. Olha, aí, ó, agradando demais todo mundo. Tamo junto, Regina. Obrigado pelo carinho, viu? Que bom. Fico feliz demais que ela amou, né? Gostou demais da Marmitex da Restaurante Empório. Tamo junto. Aquele abraço, Rê. Valeu demais pelo carinho também a Clarice. Oi, Clarice. Tudo bem?
2: Alô, oi, Vini. Alô. Boa tarde.
0: Boa tarde.
2: Bem com você?
0: Melhor agora.
2: Vini, manda uma música aí pra mim.
0: Qual? Qual sucesso?
2: Você escolhe.
0: Eu escolho? Tá, beleza.
2: E me coloca nas promoções, se possível.
0: Pode deixar.
2: Um beijo, tudo de bom pra você. Bom trabalho, sucesso.
0: Sucesso pra você também, Clarice. Um beijo. Um beijão, Clarice, ali do América. Curtindo a Rádio Mais, pediu sucesso. Vamos mandar então, hein? Zé Felipe, meu grito de amor. Pode ser, Clarice. Um beijo. E um beijo pra Marisa também. Boa tarde, Vini. Quero ver Luan Santana, Dona Marisa Gomes. Coloca meu nome pra participar do sorteio de hoje, hein? O prêmio de hoje. Oi, Marisa. Tá concorrendo, minha amiga. É o prêmio de hoje aqui, Vini. Qual que é o prêmio de hoje? O sorteio da Rádio Mais. Valendo pra você, camiseta da Mais, adesivo da Mais, copo Twist e mais aquela caneta, aquela canetinha personalizada, né? Tudo personalizado da Mais FM. Tá na Mais, tamo demais. Um beijão, Marisa, boa sorte. Já já tem o sorteio na Rádio Mais. Tá chegando o Felipe Rodrigo. Ignora!

0: lá de mais um Mumuzinho, fechando com a mão. Passou também na Castela. É que eu não te esqueci.
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2: Mais, eu tô feliz demais. 2h14 na sequência, Zé Felipe, meu grito de amor.

0: Na Rádio Mais, 2h21, na Mais, curtiu o Dilcinho Vítima. E tem notícia pra encerrar, hein? Encerrar com o esporte aqui da Rádio Mais essa tarde gostosa. Bora falar de coisa boa, Vini. É o Tricolor Paulista. Vixe Maria, hein? Olha o Tricolor Paulista. O São Paulo vai ter uma reta final de Brasileirão daquelas de tirar o sono do torcedor. O Tricolor tem 14 jogos pela frente para tentar fugir de vez no C4. E o caminho não é moleza. Tem confronto direto com o Internacional, Mirassol e Vitória, além dos clássicos contra Palmeiras, Santos e Corinthians. A boa notícia é que 8 desses jogos serão no Morumbi. Agora é aproveitar a força da torcida e somar pontos, porque a situação apertou, tá difícil, hein? Tá apertando, 10 jogos sem ganhar. Dorival Júnior aí, a torcida tá querendo pegar o Dorival. Isso, tá difícil a coisa pro São Paulo, hein? E tem novidade no Flamengo, no Mengão, no mercado da bola envolvendo o Flamengo. O Dinamo Moscou abrindo negociação para contratar Gonzalo Plata. Os russos já teriam avançado nas conversas com o jogador, mas ainda falta o principal: chegar a um acordo financeiro com o Flamengo. Plata tem 25 anos, contrata até 2029 e está valorizado depois da Copa do Mundo. Agora é esperar para ver se o Mengão vai liberar o equatoriano para Moscou, para a Rússia. Será que o Plata vai embora do Flamengo? Nossa, ele é tão jovem, né? 25 anos, pô, achei que ele fosse mais velho, já um jogador mais experiente, mas não, tá na folha de idade, dá para vender por uma grana boa, hein? O Mengão, o Plata. E tem novidade do Corinthians, importante também no mercado da bola do Timão. O Timão negocia a venda do volante André, de 20 anos, para o Nottingham Forest, da Inglaterra. Os clubes estão trocando propostas e o negócio pode chegar a cerca de 95 milhões de reais. É grana pra Dedéu, hein? É bastante grana. André cria da base corintiana e o Timão tem cerca de 70% dos direitos do jogador. A negociação ainda não está fechada, mas a saída dele já é considerada provável. Será que vai embora mesmo, André? O Andrezão não é o André da rádio, não. É o André do Corinthians. 95 milhões você vê, né? O Palmeiras vendendo por 200, 150, 300 milhões. E o Corinthians vendendo por 95 milhões. É complicado, né? Mas o pessoal comenta até na internet, você vê pela rede social e tudo, né? Que o Corinthians necessita vender o jogador. O Flamengo, o Palmeiras, os times que estão com a grana não precisam se sujeitar a pouca grana, né? Pouco dinheiro quando vende o jogador. O Corinthians vende por 2 quisuco, um x-salada e pronto, acabou. O Flamengo, olha, bate de frente, não quero tantos milhões. E o clube aceita ou não aceita? Se não aceita, a gente continua jogando e segue a vida. O Coringão tem que vender, ó, tem que vender o almoço pra comer a janta. Ah, meu Deus, vender o almoço pra comer a janta também, meu Deus do céu. Ei, Coringão, hein, 12h24, não mais, mandar aquele abraço especial pra ele. Alô, Vanderlei, alô, meu amigo.
1: Boa tarde, Vini, ouvinte da Mais FM, eu sou Vanderlei Vieira, do Belas Artes, quero desejar uma excelente tarde de terça-feira pra todos os ouvintes da Mais, pra minha esposa Lucimara, pro Daniel, pro Zói de Gato,
0: todo pessoal ouvinte.
1: Isso aí, todos os ouvintes da Mais FM, esse dia é chuvoso.
0: Chuvinha boa.
1: Tem muita coisa pra fazer, mas tô ouvindo a Mais FM pra passar o tempo, falar a verdade.
0: Essa chuva atrapalha tudo.
1: Tá na Mais, tá bom demais. Põe o Raul Seixas pra nós ouvir aí,
0: Vini. Tudo lindo tempo.
1: Beleza, excelente programa, excelente trabalho. Tamo junto,
0: Vanderlei. Grande abraço a todo pessoal ligadinho na Rádio Mais essa terça-feira bonita, a terça-feira chuvosa, nublada, mas vamos vivendo, né? Vamos pra cima. Oi, Nelva. Oi, Vini,
2: boa tarde, tudo bem?
0: Tudo ótimo.
2: Ô, Vini, tem como ainda me colocar aí no sorteio?
0: Com certeza, minha amiga.
2: Tá um abraço, fica com Deus.
0: Fica com Deus também, dá o Vale do Coromal. Beijo, minha lindona. Tá concorrendo ao kit da Rádio Mais. É camiseta, é copo sensacional da Rádio Mais, tem caneta, tem adesivo, tem tudo pra você, é só não mais. Um beijo, Dalva. Quem mandou, acabou de mandar o alô, foi a Camilinha. Oi, Camilinha, tudo bem?
3: Oi, Vini. Boa tarde pra todo mundo que tá ligado na Rádio Mais, ouvindo o Alô

0: Mas estamos aqui nessa terça-feira chuvosa.
1: Chuvinha.
0: E vamos pedir um pagodinho, né,
1: terça
0: Vini?
1: Já.
0: Porque pagode é vida, pra animar nossa terça. Olha, hoje eu vou te pedir o Alexandre Pires. Dessa vez eu me rendo. Tá na mais. Tá bom demais.
1: Tá bom demais, Camila. Um beijão, Camilinha. Boa terça-feira, terça-feira chuvosa. Mas boa demais porque está na Rádio Mais. É bom demais. Tá chegando Marília Mendonça, apaixonadinha com Léo Santana.
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0: rádio mais o Santana, Doner.
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0: Rádio Mais, 2h42 da Rádio Mais, mandando um alô, hein? Manda um alôzão, tá chegando a hora do sorteio. Olha, eu vou falar com o pessoal aqui, já vou fazer o sorteio, na mesma trilha, viu? Não vou nem tocar música, já vou fazer o sorteio direto. Deixa eu mandar um alôzão especial aqui pra fechar a lista da Rádio Mais. Alô, alô, quem fala? Tarde, Vini! Bora ganhar esse kit da Rádio, Rádio Mais, sempre mais. Ô, minha amiga, um beijo, Elaine, a Elaine ali da Voz da Contabilidade. Um beijão, Elaine. Tamo junto, beijo, minha linda. Boa sorte, viu? Tá concorrendo ao kit da Rádio Mais. Aquele abraço, Elaine. Tamo junto. Também o meu amigo Bigode. Fala, Bigode.
1: Muito mais. Quer participar também? Aqui é o Bigode do Coronel.
0: Valeu, Bigode. Tá concorrendo aos prêmios. Valeu, Bigode. Aos 45 do segundo tempo. Valeu, Bigode. Tamo junto. Boa tarde, Vini. Uma ótima terça-feira pra você. A todos os ouvintes da Mais. Coloca nas promoções. É a Paloma no Sabaúna. Oi, Palominha. Um beijo. Boa sorte, viu? Chegou na hora boa. Na hora do sorteio da Rádio Mais. Um beijão, Paloma. Também o meu amigo Ayrton. Fala, Ayrton. Não pode faltar o alusão dele também,
2: boa
0: não.
2: Boa tarde, meu amigo Vini.
0: Alô,
2: boa
0: tarde.
2: Uma ótima semana pra você e pra todos os ouvintes. Tamo junto, Vini. Valeu.
0: Tamo junto, Ayrton. Tamo junto sempre. Valeu. Valeu demais, Ayrton. Ayrton chegou pra finalizar a lista da Rádio Mais. Finaliza aí, produção. Finalizando a lista, valendo o sorteio pra você do Kevin, o kit da Mais, camiseta e mais copo do Easter, tem também caneta e adesivo da Rádio Mais. E agora chegou a hora, hein? Já chegou, não vou enrolar não, já vou fazer o sorteio agora na Rádio Mais. Bora, bora com o sorteio na Rádio Mais, bora! Cruza os dedinhos, tá o nome na tela. Parabéns pra ela, Maria, do Jardim Coronel. Alô, Maria! Parabéns pra Maria, final telefone 6872, parabéns Maria, manda áudio, Maria, você ganhou o kit da Rádio Mais personalizado, é a camiseta da Mais, tem adesivo da Rádio Mais, tem copo twister, tem coisa boa, tem caneta pra você também, é sucesso, 244 na Mais, parabéns Maria, no Jardim Coronel, tamo junto, Maria, deixa eu tocar sucesso pra voltar já pra me despedir, nessa tarde gostosa, vou mandar um sucesso bem bonito pra você, Matheus e Cauã, Lão na Prado, admita. 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

0: É Rádio Mais e a primeira do rádio, faltando 3 minutos para as 3 da tarde, curtindo elas. Maiara e Maraísa, quem sente saudade sou eu. Mas eu também, Periclão com Ferrugem, Falta de Amor, hein? Claro, Irmão da Lua, Zezé de Camargo na Rádio Mais, e agora tem ele, alô, Kaique Pereira. Boa tarde, meu amigo, tudo bem?
1: Vini, boa tarde, ouvintes, Mais FM, acompanhando Alô Mais FM, com essa garoinha parcial aí, Vini, desde as 5 horas da manhã.
0: Essa garoa aí. Meu Deus do céu, é chuva.
1: Pois é,
0: tô
1: aí na expectativa. Eu falei, não, mas ela não vai continuar, viu? Segundo a meteorologia, vai continuar aí, essa garoa parcial, enfim, provavelmente até sexta-feira, viu, Vini?
0: Mas até sexta aqui. Com chuva?
1: Até sexta-feira com chuva, frio.
0: Ah, pô, vou virar pato, virar sapo.
1: Ah, mas por aqui a gente aquece aí, a galera, acabou a música. Daqui a pouquinho a edição Balança Litoral de hoje, dia 25, terça-feira de agosto. Uma boa tarde pra você, meu querido, você, minha querida, que tá acompanhando o Vini aí. Daqui a pouquinho tamo junto aí, você participando aí pelo 3427-2325, WhatsApp da Mais FM, pra pedir sua música, mandar o seu alô, o seu recado. Tudo junto e misturado. É isso, Vini?
0: É isso aí, Kaique. Pra você pedir aquele flashback, Kaique é fã, opa, apaixonado no flashback.
1: Tem flashback aí.
0: Tem sertanejo, tem pagode pra você pedir pelo WhatsApp 3427-2325. Tô ficando por aqui. Deus abençoe cada um de vocês na Rádio Mais. Kaique, boa programação.
1: Obrigado.
0: Tchau, tchau. Fui. Na sequência, valeu. Tem Balança Litoral na Mais.

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1: Tá muito bom já por aqui. Cheguei. Ah, eu trouxe uma bagagem enorme aqui, um acervo musical completo pra você participar. Mais FM, terça-feira chuvosa, hein? Terça-feira chuvosa. Não esquece aí do guarda-chuva, do agasalho, enfim, para você que vai participar aí até as 5 da tarde, edição Balança Litoral de hoje. É um prazer enorme em atender você, viu? Seja bem-vindo, seja bem-vinda. Ah, vamos fazer junto aí essa programação aí alegre e descontraída com a sua participação. Você pede a sua música, manda o seu recado, o seu alô para quem você quiser, para a família, para os amigos. Não esquece da gente, tá bom? Manda aquele áudio bacana aí. Kaique, terça-feira, 25 de agosto. Kaique, chuva por aqui. Para a galera que tá trabalhando, bom trabalho, energia positiva, tá bom? Se der sono, toma um cafezinho. Valeu, toma aquele cafezinho. Ah, eu vou até as 5 atendendo você. Manda aquele alô. Se não pode, grava um áudio. A CLT manda uma mensagem de texto pedindo a sua música, beleza? Tamo junto, hein? Se estiver aí com ele, Vini, o Alô Mais FM. E a partir de agora, entra no seu daio a edição Balança Litoral de hoje, terça-feira, 25 de agosto. Chuva em toda a Baixada Litoral. Ah! Começando muito bem com as apimentadas aí, as meninas da Spice Girls, a Wanna Be, pra aumentar aí o volume do rádio, se não for incomodar o vizinho, claro. Aí você aumenta, curte, de repente o vizinho também gosta da Mais FM da programação, deixa aí ligadinho que ele vai curtir a programação, já manda um alô também pra ele. Kaique, meu vizinho também tá ouvindo, mandou o nome dele aí, o nome do bairro. Dilcinho, cafeína pra dar aquela potencializada. E na sequência, vamos matar a saudade aí com os meninos do LS Jack Sem Radar. Falei? Tamo juntos então, começando muito bem aí, ó. Uma ótima tarde, ligue e participe 3427-2325.

0: Muito mais sucesso por aqui na programação 3:15 Mais FM, você.
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19, tá aí, sucesso LS Jack, sem radar por aqui também passou Dilcinho Cafeína. Começamos muito bem aí o nosso início de tarde aí, ao meio de tarde, na, melhor falando, né, o programa Balança Litoral com as meninas da Spice Girls, Moana B. E olha só, pra você que ama, vai degustar aí aquelas comidas nordestinas deliciosas, é verdade, olha só. A festa nordestina chega a Itanhaém com a gastronomia, música e atrações culturais, viu? Dia 28 de agosto a 7 de setembro, que é feriado, o Parque Turístico Amazônia Paulista, em Itanhaém, recebe a tradicional festa nordestina com entrada gratuita, viu? O evento reúne gastronomia típica, música ao vivo, atrações culturais e diversão para toda a família. Durante os dias de festa, o público poderá vivenciar um pouco da cultura nordestina por meio aí de sabores, ritmos e manifestações culturais. Entre as opções gastronômicas estão acarajé, buchada de bode, isso aqui é forte, hein? Eu nunca comi, eu vou tentar, hein? Baião de dois é bom, forte também, viu? Carne de sol, torresmo, torresminho vai bem, viu? Com moderação. E outros pratos tradicionais que valorizam aí a diversidade da culinária nordestina. A programação acontece aí às sextas-feiras, das 17 às 22 horas, e aos sábados, domingos e no feriado, dia 7, do meio-dia às 22 horas. Pois é, vai estar boa essa festa, hein? De 28 de agosto, agora próximo, a 7 de setembro, no Parque Turístico Amazônia Paulista. Vai lá, a gente vai se encontrar lá. Vou saborizar, pelo menos um desses sabores aqui eu vou... Agora a buchada de bode eu ouvi falar, mas sei que sei que é meus avós já fizeram isso aqui, né? Filho nordestino com o paranaense, então essa comida aqui eu nunca comi, mas meus avós falavam muito dessa buchada de... O baião de dois já, né? Comida nordestina tem um sabor diferenciado. Meu amigo Renato Souza, saudoso Renato Souza, que gostava. Ele tinha o Bar do Norte ali no Savoy, que era do nosso querido amigo Didi aí. E ele falava, hoje eu vou comer uma feijoada diferenciada. Feijoada lá no Renato Souza, que gostava. Ele tinha o Bar do Norte ali no Savoy, que era do nosso querido amigo Didi aí. E ele falava, hoje eu vou comer uma feijoada diferenciada. Feijoada lá na Casa do Norte do Didi. Mas ele falou que quando ele comia essa feijoada, ele tinha que ficar metade do dia deitado numa rede. Metade do dia deitado, porque era muito forte a comida. Pois é, feijoada já é forte por tradição, né? Mas ele disse que a do Norte é mais pesada, é mais suculenta, é mais incorporada. Saudoso Renato Souza. Um abraço aí para os familiares aí. Olha, 3h22 por aqui, Kaique Pereira, vamos fazer o seguinte, vamos atender essa galera aí. Deixa eu já mandar um alô pra você que tá participando aí, quero agradecer o carinho. Ah, tá aí a galera da lotação, meu amigo Japa, aí o Maisena, que é o irmão da Jô, também o Marcelo, valeu Marcelão. Pessoal que queira aí adquirir o telefone de um Uber, que eu conheço e que eu assino embaixo, são pessoas de confiança. Não que eu tenho muitos aí, que claro, você tem que confiar, mas tem alguns aí que você fica meio que pé atrás, não conhece, né? Infelizmente, tá acontecendo algumas coisas aí com alguns falsos motoristas de Uber. Então, eu tenho três contatos, na verdade. Eu tenho o do Marcelo, que ele só faz lotação, mas tem o do Uber, que é do Thiago, e do Ayrton, que é nosso ouvinte também. São pessoas de confiança, de credibilidade, e se você precisa de um Uber com segurança, eu passo contato aí, tá? Em off aí. Bom, então, dito isso, vai aí pra essa galera do lotação, que tá aí no Suarão, curtindo a programação, meu amigo Japa e os demais motoristas da lotação, também o pessoal do Uber, o Thiago, o Bocão, também que tá aí, ele e a esposa Priscila, obrigado. O Fred, taxista, que é veterano, a cidade inteira conhece o Fred, que é um cara carismático aí, sempre. Bom, dito isso, o sucesso vai rolar por aqui, Matheus e Cauã, Saudade Boa, na sequência tem Simone Mendes, Direitos Iguais, tá aí a galera na 45, meu amigo Canela, ele falou, Kaique, manda um alô, já tá anotado aqui, viu? João Canela, pros amigos aí, o pessoal da obra, hoje não tá dando pra trabalhar aí no espaço externo em obra, construção civil, né, Canela? Um abraço pra você, toda a galera aí, viu? O pessoal todo aí,
carismático como sempre, viu? João Canela, oferecendo aí pra toda a galera aí do Vergara. Também Yasmin Santos, chegando por aqui 200 anos. É o Fernando, oferecendo aí pra toda essa galera também aí da Cabo Sul. Tá na mais, tá bom demais, tá bom demais. Ligue você também, participe, peça a sua música, manda seu alô, seu recado pra quem você quiser.

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2: E de volta com a número 1, 3h40. Boa tarde, você do outro lado do rádio aí, acompanhando o Balanço Litoral. Ah, tem música bacana aqui, música boa, tem alegria, descontração pra você que tá aí no trabalho. Você que tá de boa em casa com essa chuva, trabalho externo não dá pra trabalhar, principalmente na construção civil. Tá tomando aquele cafezinho ouvindo aí a Mais FM, então manda aquele alô aí, grava aquele áudio, compartilha aí com a gente, beleza? 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Dito isso, então, Kaique, vamos falar com essa galera aí que tá participando já, mandando aquele alô, grava o seu áudio, se você não gravou ainda, manda mensagem de texto, estou aqui aguardando você mandar aquele alô pra gente, viu? Fran, tudo bem, Fran? Como é que você tá?
3: Boa tarde, Kaique.
2: Tudo Pereira. Lindo.
3: Aqui é a Fran.
2: Opa,
3: deixa eu te falar, homem. É. Eu hoje eu não posso ir pegar meus copos, porque eu tô louco por esses copos que eu tenho.
2: Ah, é. Tá, você não retirou ainda, não, mas tudo bem, pode ir amanhã, depois das 15 horas.
3: Tenho médico agora 4 horas.
2: Ah, não.
3: Então, e aí, não tenho horário pra chegar. Será que você não tem nada de pegar amanhã, Kaique?
2: Pode sim.
3: Eu queria esses copos, pode pelo sim. Amor de Deus. Eu quero oferecer música pra todos da Rádio. Demais, que essa rádio é mais
2: FM.
3: E quero participar do sorteio.
2: Tá concorrendo, tá bom? Sorteio sexta-feira. A galera vai participando aí. Tem sorteio bom pra galera, viu? Vanderlei Vieira, tudo bem, meu querido? Fala com a gente aí.
4: Boa tarde, Kaique, ouvinte da Mais FM. Sou Vanderlei Vieira, do Belas Artes. Quer desejar uma santidade terça-feira chuvosa pra todos os ouvintes da Mais, pra esposa do Simara, Daniel, pros olhos de gata, bicicletaria, pro Nelsinho. Do Chapa do Centro.
2: Beleza.
4: Esse é pra todos os ouvintes. E bora pôr o flashback pra nós ouvir aí, Kaique.
2: Opa,
4: tem muita coisa pra fazer, só as faxinas mesmo. E ouvindo a rádio até dar o horário.
2: É isso aí.
4: Tá bom? Se a gente trabalha, se a gente programa e bora trabalhar, meu amigo. Tá na mais, tá bom demais.
2: Fica com Deus. Esse é o Vanderlei. Chuvinha, garoa em casa. A gente quando tá em casa come mais. Eu no frio, eu sinto mais fome. Incrível, né? Eu como mais. Uma besteirinha aqui, outra ali. E não é muito bom, não é muito bom porque você sai da rotina, né? Você já tá com em casa, você come mais, né? Porque tá perto da sala, televisão, controle. Aí aquele cheirinho de comida na cozinha, se a patroa também tá lá, começa a fazer umas coisas diferentes. Enfim, a gente come mais. É verdade. E se tá todo mundo em casa? Já pensou, meu amigo? Aí a dona de casa tem trabalho dobrado, viu? Pra você, dona de casa, que tá aí tendo esses afazeres aí hoje com a família em casa, bom trabalho, viu? Obrigado você que está participando, 3427-2325, o WhatsApp da Mais FM. Você que não mandou o seu áudio ainda, manda aquele áudio para a gente, grava aquele áudio, manda aquela mensagem de texto. Ayrton do Jardim Oasis, ele que também é motorista de aplicativo. Quem quiser o telefone do Ayrton, pode pedir para mim.
5: Boa tarde, Kaique, meu amigo.
2: Como é que você está?
5: Ótima semana aí para você, Kaique. Tamo junto, valeu.
2: Valeu, Ayrton. Bom trabalho para você, meu querido. Tá na Mais, tá bom demais. Chegando por aqui o sucesso também. Tem mais participação aqui, Kaique. Vamos falar com quem? Com a Camila. Tudo bem, Camila? Ela fala do Jardim Laranjeiras, não é isso? Tudo bem, Camila?
6: Oi, Kaique. Boa tarde.
2: Boa tarde.
6: Boa tarde para todo mundo que tá aqui comigo juntinho, ouvindo Balança Litoral.
2: Aí
6: nessa
2: sim.
6: Terça-feira chuvosa.
2: Chuvosa.
6: Kaique, lindo. E claro, vou fazer meu pedido musical, né? Um pagodinho.
2: Bora lá, bora lá.
6: Hoje eu vou te pedir o SPC Alexandre Pires.
2: Opa.
6: Dessa vez eu me rendo.
2: Só pra
6: Se
2: contrariar.
6: Você não tiver essa, pode ser qualquer uma do SPC.
2: Vamos tocar.
6: Tá assim. Na Mais, tá bom demais. Estamos
2: tá
6: sempre
2: na
6: sintonia.
2: Aí, obrigado pelo carinho. Tá aí essa galera conferindo. Zezé de Camargo, olha só, sucesso aqui vai rolar agora. Irmão da Lua, Amigo das Estrelas, tá aí, especial minha amiga Leonice, tá aí um abraço pro Júnior, galera, no sítio Corsário, em Peruíbe, também pra neta, as netas, né, que são muito, Sucaia, Larissa, a Maria, obrigado pelo carinho, super abraço, mandando um abraço pra mim, pra Berenice, beijão, pra galera, Júnior, meu irmão, olha, eu vou esperar o tempo dar uma melhorada pra mim dar um pulo aí em Peruíbe, viu, essa chuva assim não é legal, pra gente bater um papo, viu. Sucesso vai rolar na sequência, a indicação da Camila, dessa vez eu me rendo com Alexandre Pires, só para contrariar, e vem na sequência aí para você conferir, Israel e Rodolfo, Orar e Ação. Ah, tá na Mais, você tá na Mais.

número 3h56, boa tarde a galera do sítio aí. Ô, meu amigo Zé Antônio, hoje ele tá de boa, tá chovendo, Kaique, não dá pra trabalhar não, Kaique, é na área externa, construção civil, não dá, né? O pessoal fica aí esperando, e aí também vai falar, aí vai gastar material, o patrão não gosta, Kaique, desperdício, a chuva leva tudo. Pois é, mas olha, bom

Ter aversão aí ao contato físico pode estar aí relacionado a diversos fatores, viu? Desde um estilo de apego inseguro até traumas de infância. Isso é verdade, viu? Muitas crianças não gostam, né? De ser abraçado, ter aquele afago, enfim. Mas, de modo geral, um abraço é um símbolo de proximidade e afeto. Isso é realista. É uma demonstração física de vínculo e faz parte aí da comunicação verbal. Abraço carinhoso forte, assim, né? Além disso, pesquisas mostram que o toque pode transmitir diversas emoções, como simpatia, amor ou, em alguns casos, desconforto, sendo aí essencial para o desenvolvimento físico e psicológico das crianças, principalmente aquelas crianças que você, né, vê que ela tá ali meia, digamos, desligada, não quer muito afago, não quer abraço, beijo. Pois é, no entanto, algumas pessoas sentem uma certa aversão ao toque, principalmente quando se trata aí de um abraço, viu? Segundo a psicologia, não ser muito fã desse gesto de carinho pode ter aí causas mais profundas do que um simples desconforto. É claro que essa preferência pode não estar também ligada a nenhum dos fatores explicados nessa lista. Existem pessoas que simplesmente não gostam aí de contato físico. E isso não é ter aí a razão específica. É sempre bom ir a investigar, claro. Mas a maioria gosta de um abraço, de um carinho. Não daqueles beliscão forte na bochecha, né? Enfim. Daí a gente é pequeno, a gente costuma levar muito beliscão na bochecha. Principalmente se é aquelas bochechinhas, né? Ah, o Edson que eu diga, viu? Aí ele falou, minhas tias, Kaique, só faltava fazer da minha bochecha um estilingue. Puxava muito. Por isso que ele é gordinho, né? Minha mulher fala, você pega no pé do Edson. Ele é fofinho. O Edson é fofinho. Ah, tá me ouvindo aí no aplicativo em São Paulo. Um abraço, meu querido. Sobrinho aí, querido, amado. Bom, dito isso, sucesso por aqui, Henrique Castro. Grupo Menos é Mais. Nem pagando aí, meu amigo Japa, galera do Ponte do Pedro, curtindo em alto e bom som. Uma ótima tarde pra vocês aí, viu?

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tarde, são exatamente 4 horas e 9 minutos. Você, meu querido, minha querida, tá aí participando, manda aquele alô, grava aquele áudio, manda pra gente aí uma mensagem de texto. Ah, terça-feira chuvosa, né, Kaique? Terça-feira chuvosa por aqui. Deixa eu mandar um alô especial pra essa galera também que tá aí trabalhando nas estradas. Ah, você, meu amigo caminhoneiro, Paulo Dias, corintiano, feliz da vida. Faz um tempão que a gente não toma aquele café, né, Paulo? Fica só marcando, vamos tomar aquele café e nunca sai esse café. Também você vive nas estradas, né, Paulo? Não dá pra gente... Vamos fazer o seguinte, vamos marcar um dia aí, um final de semana pra mim, no domingo dá, viu? Deixa eu mandar um alô também pro meu amigo Francisco, que tá no Oasis, ele é pedreiro aí. Hoje não dá pra trabalhar, né? Já melhorou da coluna, ele que teve aí um problema na coluna, quase sofreu um acidente sério, mas graças a Deus tá tudo certo, né, Francisco? Tá dando pra... Já tá quase sarado aí, já tá quase em ordem aí, falou Kaique. Logo, logo já estou pronto aí pra trabalhar, viu? Bom, deixa eu mandar também um alô pra quem está trabalhando aí. É, a galera que tá trabalhando aí na chácara, né? Nas chácaras aí, deixa eu mandar um alô especial aí pro meu amigo... Ele que tá sempre aí nas chácaras, é Antônio, lá no Jardim Leonor. Obrigado pelo carinho de sempre aí, viu? Manda um alô especial pra família também acompanhando a gente aí. Ah, hoje eu falei com o seu Manuel, lá do Prático, ó, mandando um abraço aí pra toda a galera no centro, aos funcionários aí, o pessoal todo aí que tá acompanhando a gente aí. Valeu, Manuel, lá o gerente do Prático Centro também. E o Mário, que tá lá na Cabo Sul, falou, Kaique, manda um alô especial pra galera que tá trabalhando aqui no Prático 10, Loja Nova, na Avenida Cabo Sul, o pessoal todo. A Roseli também é amiga do Kaique aí, da família, meu, da esposa também. A gente ficou de tomar aquele café com a Dona Maria, corintiana, feliz da vida. Ah, ela é animada, viu? Pensa numa corintiana feliz da vida com 96 anos, Kaique. É, quando o Corinthians ganha, aí, meu amigo, não tem pra ninguém, hein? Não tem pra ninguém. Aí é festa. Um abraço aí pra toda a família, viu, Dona Maria, corintiana? Essa daí é sempre animada, sempre pra cima. Vou tocar agora, viu, Dona Maria? Sucesso aí, Fernando e Sorocaba, Teus Segredos. Na sequência tem Ana Castela, Solteiro Forçado, minha amiga Alice Pereira. Já chegou? Aí, quando você chegar, você manda um alô aí, tá bom? Você e a sua mãe Zanza também acompanhando a programação. Gustavo Lima, Outra Madrugada. Essa daqui vai pra galera que tá no Suarão, ouvindo o Kaique aí, mandando um alô especialmente pro meu amigo. Aí ele é o Maurício, que tá lá na reciclagem do Ferro Velho da Mônica, especialmente pra esposa. A Cida, que tá no Ferro Velho da Cabo Sul, pra todos os funcionários também, pra Maria. Tá aí o Mike, o Diego, deixa eu ver aqui. Também aí, o Kaique, meu xará. E a Musa, tá aí. Já vou aproveitar o ensejo também, mandar um abraço pro Boi, que tá aí também pertinho, né? O Boi sempre acompanhando em alto e bom som. Um abraço pra essa galera toda aí. Valeu, Maurício, bom trabalho aí pra você. Chegando por aqui, Dona Maria, tá aí o sucesso que eu prometi. Ah, Teus Segredos, Fernando Sorocaba. Você

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Eu estou de volta, mais FM, edição Balança Eleitoral de hoje, terça-feira. Esfriou, hein? E essa garoazinha parcial continua. Ah, deixa eu mandar um alô aí pra dona de casa, trabalhando nos afazeres do lar. E vou falar também pra você aqui. 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Bom, deixa eu mandar um alô aí pra galera que tá acompanhando, meu amigo João. Esse é o João Forrozeiro, João Gomes lá da lanchonete. Guts, da ele, a Márcia também, aí a Laura, o pessoal todo aí. Também acompanhando a gente aí, obrigado pelo carinho, viu? Bom trabalho você, João e Márcia, Laura, também a Suelen, acompanhando aí o programa. São exatamente 4 horas e 30 minutos. Sucesso vai rolar por aqui. Pichote, saudade arregaça, tá aí meu amigo Cidão. Ê Cido, um abraço meu querido, um abraço aí pra você, a esposa Neuzeli também, a família toda acompanhando a nossa programação, tá mandando um abraço aí pra galera do Satélite, valeu. Amado Batista chegando por aqui, com a participação aí Simone Simária, Folha Seca, minha amiga Fran do Cibraté 1, deixa eu mandar um alô também especial pro Daniel. Alô Daniel, um abraço pra você meu querido, se der a gente vai tocar aí o sucesso do Zé Ramalho, beleza? Manu Batidão e Guilherme e Benuto, Torre Eiffel, tá aí a indicação pra minha amiga Soraya, tá mandando alô especialmente aí pra todos os amigos funcionários aí da 45 também, pro Fio. Ô Fio, um abraço aí pra você, a família toda aí, Fabinho Bochecha, esse aí é o mecânico, nota 10 aí da 45 também, valeu Fabinho. Um abraço aí, meu querido, também aí na sintonia, tá acompanhando a gente aí. A galera que sempre acompanha é o Carlão e a esposa Lia, obrigado pelo carinho aí. Tá mandando um alô especial aí pro Canela, ei Canela, valeu João Canela. E o Renato da 45, São Paulino aí também acompanhando a programação para todos os familiares e amigos. Tá na mais, a número 1 trazendo sucesso para você aí.

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0: está aí o sucesso absoluto, 11 minutos para 5 da tarde, chegando no finalzinho do programa, agradecendo o carinho você que participou diretamente e indiretamente acompanhando a programação, mandando um alô aí no coletivo para todos vocês, a galera aí lá da... Ah, tá acompanhando Auto Center SS, Adilson. Ei, tudo bem, Adilson? Aí, olha, deixa eu mandar um alô especial pra essa galera toda aí. 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Tá, nada mais, tá bom demais. Deixa eu atender aí. Ah, tem aqui a participação do ouvinte. Deixa eu ver com quem que vou. Ah, Sandra, tudo bem, Sandra?
1: Boa tarde, tudo bem, querido?
0: Tudo bem.
1: Aí, que eu cheguei agora do médico, se der tempo.
0: Dá sim.
1: Manda a música do Léo Magalhães. É, alô, por favor. Muito
0: alô.
1: Obrigada, Kaique.
0: Valeu, Sandra. Obrigado aí pelo carinho. Faltam 10 minutos aí já. Eu vou atender a Sandra e também, como prometido, o Daniel, lá do Cibratel 1, não é isso, meu amigo Daniel? Deixa eu ver também. Ah, tem o Pablo também participando, tá gravando ainda. Esse, hoje deu uma travada aqui o WhatsApp, viu? Mas agora voltou a funcionar, deu uma travada aqui legal e eu consegui dar uma mexida nele aqui, consegui destravar tudo aqui, tava tudo travado aqui, tem dia que é assim. O meu amigo Daniel lá do Cibratel, eu vou tocar o sucesso que eu prometi pra ele na sexta-feira, né? Do Zé Ramalho, esqueci não, viu, Daniel? Teve outros também, a minha amiga Lucimara Basílio, que eu tô devendo, vou pagar agora. A música da Tânia Mara, viu, Lucimara Basílio, um abraço pra você. E também aí o Vanderlei Vieira. Ah, pronto, tô quitando aí, viu, Lucimara Basílio? Já toquei aquele dia lá o outro sucesso que você me pediu. E o Vanderlei Vieira, que vai curtir o flashback junto aí com a esposa, que é a Tânia Mara, viu? Obrigado pelo

0: carinho, essa galera toda aí participando. Pablo, tudo bem, meu querido? Deixa eu mandar um abraço aí, o Pablo também tá aqui.
1: Olá, Kaique, ele. Boa tarde, tudo bom, meu amigo?
0: Tudo lindo.
1: Terçou uma tercinha chuvosa, mas nós estamos 100% prontos para entregar. Aqui é o Pablo, da Manubela Rações e Acessórios.
0: Beleza.
1: Passando para desejar uma excelente tarde a todos os nossos queridos ouvintes e clientes da nossa loja.
0: Valeu, Ki.
1: Kaique, gostaria de pedir uma música do Detonautas. Ainda vou te levar, se puder. Toca aí pra gente.
0: Se der tempo.
1: Muito obrigado, meu amigo. Tá na mais.
0: Valeu.
1: É bom demais.
0: É bom demais.
1: Ai, me coloca nas promoções, hein?
0: Tá.
1: Aqui é o Pablo.
0: Hoje
1: valeu.
0: Não tem, mas na sexta-feira tem aí sorteio pra galera que acompanha. Você pode participar, claro, tá concorrendo na sexta-feira, tem um sorteio bacana aí, viu? Vai ser bacana esse sorteio aí. Bom, vou tocar aqui. Alô, a Sandra pediu, Léo Magalhães. Na sequência tem aí Tânia Mara, da Lucimara Basílio, quitando aí a Lucimara Basílio, esposo Vanderlei. Tá aí também e Zé Ramalho. Tá aí o meu amigo Daniel, lá do Cibratel. E aí vou ver se dá pra encaixar a do Pablo. Olha, na sequência tem aí as 12 mais pedidas, viu? Obrigado pelo carinho, essa galera toda, mesmo com chuva, alguns participaram, outros não, mas amanhã a gente se fala a partir das 15 horas e um merecido descanso pra você que vai descansar a partir das 18 horas. Tá aí, valeu, tchau, tchau, beijo.

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0: 5:24.
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0: 5:31.
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meus irmãos, minhas irmãs, vamos agradecer ao nosso Deus, vamos agradecer ao nosso Pai e vamos confiar em seu amor, apresentando a Ele as nossas conquistas, as nossas preocupações e as nossas alegrias pelas mãos maternas da Virgem Maria. O anjo do Senhor anunciou a Maria e ela concebeu do Espírito Santo. Ave Maria, cheia de graça, o Senhor é convosco. Bendita sois vós entre as mulheres, bendito é o fruto do vosso ventre, Jesus. Santa Maria, Mãe de Deus, rogai por nós, pecadores, agora e na hora da nossa morte. Amém. Eis aqui a serva do Senhor, faça-se em mim segundo a vossa palavra. Ave Maria, cheia de graça, o Senhor é convosco, bendita sois vós entre as mulheres, bendito é o fruto do vosso ventre, Jesus. Santa Maria, Mãe de Deus, rogai por nós, pecadores, agora e na hora da nossa morte. Amém. E o Verbo Divino se fez carne e habitou entre nós. Ave Maria, cheia de graça, o Senhor é convosco. Bendita sois vós entre as mulheres, bendito é o fruto do vosso ventre, Jesus. Santa Maria, Mãe de Deus, rogai por nós, pecadores, agora e na hora da nossa morte. Amém. Rogai por nós, Santa Mãe de Deus, para que sejamos dignos das promessas de Cristo. Oremos. Infundi, Senhor, em nossos corações a vossa graça, para que, conhecendo pela anunciação do anjo a encarnação de Jesus, vosso Filho, cheguemos por sua paixão e cruz à glória da ressurreição. Pelo mesmo Cristo, Senhor nosso. Amém. Glória ao Pai, ao Filho e ao Espírito Santo, como era no princípio, agora e sempre. Amém. E pela intercessão de Nossa Senhora da Conceição, nossa Mãe, nossa Rainha, nossa Padroeira, a bênção de Deus Todo-Poderoso, Pai, Filho e Espírito Santo, desça sobre todos vós, vossos familiares e convosco permaneça sempre.

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1: 6:15.
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0: Que pancada, bebê!
1: Gustavo Lima!
0: Sou você, Vinícius!
2: Palmas, palmas pro bebê aí.
0: Obrigado, irmão.
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2: 6:40.

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1: 7:07.

0: 7:31.
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0: 8:32.
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